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1: Uma e três. 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
1: Gdansk é uma cidade portuária localizada no Mar Báltico, conhecida pela sua arquitetura colorida e pela ligação ao comércio marítimo. A Rua Longa e a Fonte de Neptuno são alguns dos pontos mais icónicos da cidade, com edifícios cheios de detalhe e cores vibrantes. É uma cidade com uma forte identidade marítima e uma atmosfera muito própria, onde a história e o porto estão sempre presentes. Também é um destino muito interessante para quem gosta de cidades costeiras com personalidade.
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1: Estudo revela que os portugueses estão a crescer mais do que os pais. Um estudo recente concluiu que adultos nascidos na década de 1990 são, em média, mais altos do que os progenitores e que o maior crescimento foi registado em famílias com um historial socioeconómico desfavorável. De acordo com a investigação do Instituto de Saúde Pública da Universidade do Porto, as mulheres cresceram mais 1,46 centímetros do que as mães e os homens mais 3 centímetros do que os pais. Este é o primeiro estudo conduzido, até à data, em Portugal, a avaliar as diferenças entre uma geração e a dos seus pais, descrevendo diferenças entre homens e mulheres separadamente e a sua relação com fatores socioeconómicos. A profissão e o grau de escolaridade são fatores socioeconómicos que afetam os comportamentos e ações dos pais no que diz respeito à alimentação, hábitos tabágicos e acesso aos cuidados de saúde, entre outros. No estudo, pode ler-se que este contexto poderá limitar o crescimento máximo dos seus filhos ao condicionar o seu potencial genético. Os investigadores sublinham que fatores como o acesso a uma melhor alimentação, melhores cuidados de saúde e com menor exposição a doenças infecciosas, devido à melhoria das condições higiênico-sanitárias, tiveram efeito nas gerações mais novas. Deste modo, a altura é um indicador de saúde da população e um marcador de desigualdades socioeconómicas. Berta Valente, primeira autora do estudo e investigadora do Instituto de Saúde Pública da Universidade do Porto, explica que este estudo veio ressalvar que, por um lado, e como era de esperar, em Portugal existiu uma melhoria na

0: as condições de vida ao longo das últimas décadas. Por outro lado, apesar das desigualdades socioeconómicas ainda existentes, os filhos e filhas de famílias menos favorecidas, quando comparadas com os seus pais e mães, parecem ter tido um acesso mais adequado a recursos determinantes para o seu crescimento.
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1: Sunny Came Home é uma canção folk rock do músico norte-americano Sean Colvin. É a faixa de abertura do seu álbum conceptual de 1996, A Few Small Repairs, e foi lançado como single em CD e cassete em 24 de junho de 1997. No Reino Unido, a canção foi lançada nos mesmos formatos, mas só em maio de 1998. A canção conta a história de uma mulher chamada Sunny, que regressa à sua cidade natal após, presumivelmente, ter cumprido pena de prisão ou algum período de institucionalização, e incendeia as casas dos seus inimigos. Sunny chegou a casa com uma lista de nomes para vingar ofensas passadas, reais ou imaginárias. Ela veio com sede de vingança. Sunny Came Home é uma das várias canções história do álbum A Few Small Repairs, um método de composição musical que Sean Colvin experimentou enquanto escrevia para o álbum. Colvin referiu-se à canção como uma balada de assassinato, indicando que, pelo menos, um ataque incendiário teve um desfecho fatal. A música brilhante, calma e quente de um distinto bandolim contrasta muito nitidamente com a letra destrutiva. Sunny Came Home foi um sucesso comercial, alcançando o número 7 na Billboard Hot 100, nos Estados Unidos, e também número 3 na lista do Canadá. E foi também um sucesso crítico, vencendo o Grammy Award para Canção do Ano e Disco do Ano.

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1: Mesmo com todos os avanços tecnológicos a que temos tido direito nos computadores nos últimos anos, há certos pormenores que não mudam e assim é pela conveniência. Um destes pormenores é a saliência nas teclas F e J do teclado, que se encontram em todos os teclados. Tenha ou não reparado neste pormenor, pode dar-se o caso de já se ter perguntado sobre o motivo que leva todos os fabricantes de computadores portáteis e de teclados a adotar esta convenção. E a verdade é que tem uma razão de ser. Como nota o site BGR, a saliência nestas duas teclas é uma funcionalidade de design que ajuda os utilizadores a saberem onde têm os dedos posicionados sem terem de olhar para o teclado. Ao colocarem os dedos no teclado e instintivamente detectarem essas teclas, os utilizadores mais experientes no uso do teclado podem acelerar o processo de escrita sem terem de estar constantemente a alternar entre o teclado e o ecrã enquanto escrevem. Quanto ao motivo de serem o F e o J a terem esta saliência, é bastante simples e está relacionado com a posição central destas teclas. Um motivo que também explica o facto de o número 5, no teclado numérico da parte direita do dispositivo, também ser o único número com esta saliência. Ao colocar o dedo no teclado numérico, é possível ao utilizador saber de imediato que tem o dedo pousado na tecla 5 e que os números estão à volta, sem terem de olhar para o teclado.
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2: E agora, a temperatura em Pombal.
3: 13 graus.
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1: O que é o empreendedorismo? Empreendedorismo significa empreender, resolver um problema ou situação complicada. É um termo usado no setor empresarial e muitas vezes está relacionado com a criação de empresas ou produtos novos. Empreender é também saber identificar oportunidades e transformá-las num negócio lucrativo. Quando o empreendedor percebe uma necessidade dos consumidores, ele consegue criar uma maneira de resolver o problema, oferecendo um produto ou serviço que dê uma experiência de mais qualidade ao cliente, agregando valor. Essa solução pode ser transformada num negócio. O empreendedorismo é essencial nas sociedades, pois é através dele que as empresas procuram inovação, transformando conhecimentos e ideias em novos produtos que serão colocados no mercado. A criação de empreendimentos contribui para a economia do país porque gera riquezas, aumenta a circulação económica e cria mais oportunidades de empregos.
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1: Hoje estamos atentos ao consumo de carne. A pecuária bovina é a maior responsável pela desflorestação, pela emissão de gases com efeitos de estufa e uma das atividades que mais consome água no planeta. Além disso, a criação industrial de animais faz com que passem por situações degradantes até chegar à sua mesa. A utilização regular de medicamentos, como antibióticos, na criação destes animais, faz com que a carne consumida regularmente possa ser prejudicial para a nossa saúde. Por isso, o conselho de hoje é: tente consumir menos carne e diversificar as fontes de proteína.
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2: 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A temperatura atual em Pombal é de
3: 12 graus.

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A vida não pode ser isto. Não pode ser só acordar a odiar o corpo, só a contar o que se come ou medir o que se sente. Não pode ser passar os dias a pedir desculpa por existir, a tentar encaixar, a viver com vergonha de viver. A vida tem que ser mais. Tem que ser o abraço de um amigo, a gargalhada no meio do caos, a música que nos faz esquecer que estávamos tristes. A vida tem que ser aquele instante em que olhas ao espelho e mesmo com tudo pensas: hoje não me vou castigar. Tem que ser aprender a ficar. Ficar no corpo, ficar nos dias maus, ficar em ti. Porque desistir pode parecer fácil, mas viver, viver de verdade, com compaixão, com amor próprio a crescer devagarinho, é a única forma de ganharmos esta guerra. Tu mereces mais do que só sobreviver. A vida é mais do que isto. E tu também.

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0: sempre diferencie claramente estes sinais, o que pode levar à ingestão alimentar quando, na verdade, existe necessidade de hidratação. Manter uma ingestão regular de água ao longo do dia pode ajudar a melhorar esta percepção. Em geral, observar sinais como boca seca, cansaço ou dor de cabeça pode ser útil para identificar possíveis estados de desidratação. Pequenos hábitos, como beber água entre refeições, podem contribuir para um melhor equilíbrio.
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0: 3 e 2. 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
1: Hoje, no FM Flashback, destacamos James Brown.
2: Look here!
1: James Brown provavelmente é a figura mais importante da música popular norte-americana, um gigante cuja trajetória musical marcou a evolução do soul, do funk e do rock. Flashback. As músicas selecionadas para hoje são exemplos perfeitos disso. Metade destas músicas pertence ao seu quarto LP para o selo King The Amazing James Brown, gravado em 1961, ou seja, no momento do surgimento do soul e do rock, tal como hoje concebemos estes dois géneros musicais. Na maior parte são agitados números de rhythm and blues, com um pé no gospel e outro no blues, como os dois clássicos de Roy Brown e Billy Ward and the Dominoes, Love Don't Love Nobody e The Bells, respectivamente. Este é também o caso da efervescente Tell Me What You're Gonna Do, na qual aparece pela primeira vez o sax do seu leal amigo e colaborador St. Clair Pinckney, acompanhando os históricos Buddy Bird nas teclas e Nat Kendrick na bateria.

As outras músicas foram extraídas do álbum Live at Studio 54, que Brown gravou ao vivo no início dos anos 80 com uma das melhores bandas da sua carreira, na qual se destacam o lendário guitarrista Jimmy Nolan e a poderosa secção de sopro de St. Clair Pinckney e Fred Wesley. 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

Aqui já não há tempo nem para respirar, e vale a pena lembrar que as melhores gravações ao vivo de músicos como Bruce Springsteen ou The Rolling Stones são meras sombras dos devastadores concertos de Brown. A guitarra de Nolan aparece em todas as partes, uma guitarra febril, barroca, empapada de funk, destacando o magnetismo explosivo dos clássicos de Mr. Dynamite, Sex Machine, Get Up Off and That Thing, Body Heat, Get On The Good Foot, Please Please Please e Cold Sweat surgem num furioso carnaval do suor e frenesim. O show acaba com o som duro, seco e sufocante de Papa's Got A Brand New Bag, essa música

0: música gloriosa que deu o tiro de largada da fase de ouro do funk.
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1: No dia 11 de maio de 1904, nasceu em Figueres, Catalunha, o pintor e escultor surrealista Salvador Dalí. Quando pintou um quadro pela primeira vez, tinha apenas 6 anos. Realizou a sua primeira exposição pública no Teatro Municipal de Figueres, em 1919, e 3 anos depois entrou para a Escola de Belas Artes. Durante os anos 20 e 30, realizou o melhor da sua obra, telas nas quais animais, objetos, pessoas e paisagens se misturou em composições incomuns. Tem obras inconfundíveis como Canibalismo de Outono, A Face da Guerra e A Persistência da Memória. Dalí morreu na cidade onde nasceu, a 23 de janeiro de 1989. Também neste dia, mas em 1984, a primeira lei de despenalização do aborto era publicada no Diário da República para entrar em vigor a 9 de agosto. Deixou de ser crime abortar por razões médicas se fosse a única forma de evitar o risco de morte ou lesão irreversível a nível mental e físico. Também podia acontecer no caso de se presumir que o bebê viesse a ter doença grave ou malformação irremediável. E, por fim, nos casos de indicações graves de violação da mulher. Em 2007, uma nova lei veio permitir a interrupção da gravidez por opção da mulher até às 10 semanas de gestação. A 11 de maio de 2008, o maestro Rui Costa, do Sport Lisboa e Benfica, despediu-se dos relvados no encontro com o Vitória de Setúbal e pôs fim a uma carreira de 18 anos. 3 dias depois, foi apresentado como diretor desportivo do Benfica, ocasião que aproveitou para mostrar o seu desejo de voltar a fazer do Benfica aquilo que era. Neste dia, Gilberto Madail elogiou o maestro, dizendo que foi ídolo no Benfica, príncipe em Florença, maestro em Milão e herói na Seleção Nacional. A 11 de maio também se assinala o Dia Europeu da Insuficiência Cardíaca e o Dia do Euromelanoma.
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0: 5 e 2. 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
1: Gdansk é uma cidade portuária localizada no Mar Báltico, conhecida pela sua arquitetura colorida e pela ligação ao comércio marítimo. A Rua Longa e a Fonte de Neptuno são alguns dos pontos mais icónicos da cidade, com edifícios cheios de detalhe e cores vibrantes. É uma cidade com uma forte identidade marítima e uma atmosfera muito própria, onde a história e o porto estão sempre presentes. Também é um destino muito interessante para quem gosta de cidades costeiras com personalidade.
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0: A temperatura atual em Pombal é de
2: 12 graus.

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1: Olá, o meu nome é Sara Trovão e sou psicóloga clínica. Hoje trago-lhe algumas sugestões de como melhorar a sua autoestima. Isto porque a baixa autoestima é um sintoma comum de várias perturbações, podendo também contribuir para o seu aparecimento. Por isso, sendo reconhecida a importância de a cuidarmos, de a melhorarmos, é fundamental que nos foquemos neste processo. Algumas sugestões são que trabalhe no seu autoconhecimento, que descubra aquilo que valoriza, aquilo que gosta e lhe dá prazer. Evite comparações, sobretudo nas redes sociais. Questione os pensamentos negativos que tem sobre si mesmo. Ao invés disso, procure focar-se em aspectos positivos e de qualidade em si. Proporcione-se momentos de autocuidado, momentos de lazer, de prazer. Pratique a sua assertividade, aprendendo a dizer que não e a colocar limites. E, por fim, rodeie-se de pessoas que lhe façam bem.
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2: Seis horas. 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
1: Saiba que hoje é dia de cinema, dia de 90 e cine. Vá buscar as pipocas e sente-se confortavelmente no seu sofá. Estas são as melhores sugestões para ver bom cinema em sua casa. Uma sugestão com a assinatura da Liliana Gaspar. 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

0: Já sentiu como certas pessoas nos tocam e de repente tudo do nosso interior fica mais leve. É como se o coração respirasse melhor. Há gente que chega e parece arrumar o nosso caos. Gente que abraça e cura, que fala e acende pequenas luzes onde antes existia apenas sombra. Ao lado destas pessoas, sentimos-nos mais próprios, mais inteiros e mais verdadeiros. Mas também existem presenças que nos vaziam devagar, pessoas que nos fazem duvidar do nosso valor e que deixam um cansaço profundo, que não é do corpo, mas da nossa própria essência. Proteger o que sentimos não é fechar as portas ao mundo, mas sim perceber quem nos acrescenta paz e quem nos rouba a serenidade. Pense nisto e seja feliz.
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2: A sensação de fome pode ser confundida com sede. O corpo nem sempre diferencia claramente estes sinais, o que pode levar à ingestão alimentar quando, na verdade, existe necessidade de hidratação. Manter uma ingestão regular de água ao longo do dia pode ajudar a melhorar esta percepção. Em geral, observar sinais como boca seca, cansaço ou dor de cabeça pode ser útil para identificar possíveis estados de desidratação. Pequenos hábitos, como beber água entre refeições, podem contribuir para um melhor equilíbrio.
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2: Mesmo com todos os avanços tecnológicos a que temos tido direito nos computadores nos últimos anos, há certos pormenores que não mudam e assim é pela conveniência. Um destes pormenores é a saliência nas teclas F e J do teclado, que se encontram em todos os teclados. Tenha ou não reparado neste pormenor, pode dar-se o caso de já se ter perguntado sobre o motivo que leva todos os fabricantes de computadores portáteis e de teclados a adotar esta convenção. E a verdade é que tem uma razão de ser. Como nota o site BGR, a saliência nestas duas teclas é uma funcionalidade de design que ajuda os utilizadores a saberem onde têm os dedos posicionados sem terem de olhar para o teclado. Ao colocarem os dedos no teclado e instintivamente detectarem essas teclas, os utilizadores mais experientes no uso do teclado podem acelerar o processo de escrita sem terem de estar constantemente a alternar entre o teclado e o ecrã enquanto escrevem. Quanto ao motivo de serem o F e o J a terem esta saliência, é bastante simples e está relacionado com a posição central destas teclas. Um motivo que também explica o facto de o número 5, no teclado numérico da parte direita do dispositivo, também ser o único número com esta saliência. Ao colocar o dedo no teclado numérico, é possível ao utilizador saber de imediato que tem o dedo pousado na tecla 5 e que os números estão à volta, sem terem de olhar para o teclado.
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1: 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A temperatura atual em Pombal é de 12 graus.
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0: 7 e 1. 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
1: Hoje, no FM Flashback, destacamos James Brown.
2: Look at him!
1: James Brown provavelmente é a figura mais importante da música popular norte-americana, um gigante cuja trajetória musical marcou a evolução do soul, do funk e do rock. Flashback. As músicas selecionadas para hoje são exemplos perfeitos disso. Metade destas músicas pertence ao seu quarto LP para o selo King The Amazing James Brown, gravado em 1961, ou seja, no momento do surgimento do soul e do rock, tal como hoje concebemos estes dois géneros musicais. Na maior parte são agitados números de rhythm and blues, com um pé no gospel e outro no blues, como os dois clássicos de Roy Brown e Billy Ward and the Dominoes, Love Don't Love Nobody e The Bells, respectivamente. Este é também o caso da efervescente Tell Me What You're Gonna Do, na qual aparece pela primeira vez o sax do seu leal amigo e colaborador St. Clair Pinckney, acompanhando os históricos Buddy Bird nas teclas e Nat Kendrick na bateria.

As outras músicas foram extraídas do álbum Live at Studio 54, que Brown gravou ao vivo no início dos anos 80 com uma das melhores bandas da sua carreira, na qual se destacam o lendário guitarrista Jimmy Nolan e a poderosa secção de sopro de St. Clair Pinckney e Fred Wesley. Flash.

0: aqui já não há tempo nem para respirar. E vale a pena lembrar que as melhores gravações ao vivo de músicos como Bruce Springsteen ou The Rolling Stones são meras sombras dos devastadores concertos de Brown. A guitarra de Nolan aparece em todas as partes, uma guitarra febril, barroca, empapada de funk, destacando o magnetismo explosivo dos clássicos de Mr. Dynamite, Sex Machine, Get Up Off and That Thing, Body Heat, Get On The Good Foot, Please Please Please e Cold Sweat surgem num furioso carnaval do suor e frenesim. O show acaba com o som duro, seco e sufocante de Papa's Got A Brand New Bag, essa música gloriosa que deu o tiro de largada da fase de ouro do funk.
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3: Bom dia. Quanto a horas? São agora
4: 7:16.

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5: Olá! De férias nos Alpes austríacos, uma mulher acorda e depara-se com uma parede invisível que separa o lado em que se encontra do outro lado em que aparentemente tudo e todos

0: foram surpreendidos nas suas atividades, nas quais ficaram congelados e sem vida. Mais de 2 anos após este acontecimento, a mulher utiliza o resto do papel disponível na cabana de caça onde tem vivido para nos narrar a sua vida nestas circunstâncias. A sua sobrevivência resultou da sua adaptação às condições de que dispunha e ao aproveitamento dos seus conhecimentos sobre a vida no campo. Assim, o seu tempo repartiu-se entre cuidar da vaca, principal fonte de alimento, caçar veados, pescar trutas, colher erva e frutos silvestres e as sementeiras de batatas e feijões, tendo como única companhia o cão e os gatos da casa. Este é o relato de uma vida frugal, em que as hipóteses de sobrevivência têm de ser bem exploradas, em que a natureza impõe as suas leis e os animais são os únicos companheiros. Fica evidente a força e permanência do mundo natural, em oposição à perversidade do homem, que é aqui um intruso efêmero. Falo-vos de A Parede, de Marlene Haushofer, escritora austríaca do século passado. Boas ondas de leitura!
1: Foi mais uma edição de Ondas de Leitura, a sugestão do livro da semana com a assinatura de Regina Gaspar.
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3: Chamo-me Luís Manuel Fonseca Jorge, sou de Pombal e o cantor que tenho da minha preferência é Elton John.

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4: União de Pombal vence e sobe ao segundo lugar. Sporting Pombal volta a sonhar com a manutenção. Saiba mais pormenores já a seguir.
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4: Depois de, na jornada passada, as três equipas do Conselho de Pombal terem conseguido três vitórias, desta vez duas venceram, apenas uma foi derrotada. Mesmo assim, o Guiense chegou a estar a vencer por duas bolas a uma, acabando por perder no campo das Cabecinhas diante do Portimozense por 4-2. Já a União de Pombal venceu o Marrazos por 2-0, com golos de Gabi e Peterson, e voltou ao segundo lugar da classificação, que dá o acesso à Taça de Portugal na próxima época. O Sporting Pombal tinha uma partida decisiva em Figueirão dos Vinhos, venceu por 2-1, e apesar de continuar abaixo da linha de água, igualou agora o Figueirão dos Vinhos e já tem outras equipas na mira. Os resultados completos da 25ª jornada foram os seguintes: Caldas B1, Bombarralense 1, União de Pombal 2, Leiria Marrazos 0, Alqueidão da Serra 0, Nazarenos 2, Figueirão dos Vinhos 1, Sporting Pombal 2, Ginásio de Alcobaça 2, Beneditense 1, Guiense 2, Portimozense 4, Marinha 2, Vieirense 3 e Alveiazer 1, Motor Clube 0. Na classificação, o Nazarenos mantém-se líder e é quase campeão, tem 62 pontos. Segue-se o União de Pombal e o Bombarralense com 51. O quarto é o Portimozense com 49 e em quinto veio o Vieirense com 42. Segue-se o Ginásio de Alcobaça com 41, o Sport Lisboa e Marinha com 40 e o Leiria Marrazos com 39. O nono é o Alqueidão da Serra com 36, os décimos Beneditense e Guiense têm 26, o Caldas B tem 25, Figueirão dos Vinhos e Sporting Pombal 23, Alveiazer 16 e o último é o Motor Clube com 14. A próxima jornada joga-se no dia 17, domingo, e engloba as partidas Beneditense-Guiense, Portimozense-Alveiazer, Sport Lisboa e Marinha-União de Pombal, Bombarralense-Ginásio de Alcobaça, Nazarenos-Leiria-Marrazos, Sporting Pombal-Alqueidão da Serra, Motor Clube Figueirão dos Vinhos e Vieirense-Caldas B. O município de Pedrógão Grande vai organizar a Semana Vida Mais em parceria com juntas de freguesia, instituições sociais, associações e coletividades num evento dedicado à população mais experiente da comunidade. Trata-se de um conjunto de atividades organizadas ao longo de vários dias dirigidas à população sénior do concelho com o objetivo de promover o seu bem-estar e participação ativa na sociedade. Entre as atividades previstas para hoje está a apresentação dos académicos do Cavaquinho e a oficina das quadras no Jardim da Devesa. Para amanhã, destaca-se a Rota da Saúde e Segurança, a Hora do Conto, uma visita ao Museu do Recreio Pedroguense e Hidroginástica. Na quarta-feira haverá uma tertúlia com o tema Entre Histórias e Tradições, Karaté Sénior, Almoço Convívio e Bingo. Na quinta-feira, para além de jogos tradicionais, haverá uma visita ao Núcleo Museológico da Graça, uma caminhada, uma missa campal e um lanche-jantar convívio. Por fim, na sexta-feira, Vila Facaia acolhe uma visita ao Museu das Concertinas, seguido do lanche convívio, um workshop de cerâmica e a exibição do filme Canção de Lisboa na Casa da Cultura. Cerca de 300 operacionais integram a Operação Fátima 2026 da Proteção Civil para assistência e socorro aos peregrinos que se deslocam ao Santuário de Fátima para a peregrinação de 12 e 13 de maio. Numa nota de imprensa, a Autoridade Nacional de Emergência e Proteção Civil refere que participam mais de 300 operacionais, dos quais 170 provenientes de 29 corpos de bombeiros da região de Lisboa e Val do Tejo. Estão incluídos também elementos do Serviço Municipal de Proteção Civil de Orém, Força Especial de Proteção Civil da Autoridade Nacional de Emergência e Proteção Civil, Instituto Nacional de Emergência Médica, Cruz Vermelha Portuguesa, Guarda Nacional Republicana e Corpo Nacional de Escutas, entre outras entidades civis e religiosas, como a Associação de Sérvitas de Nossa Senhora de Fátima e as Unidades Locais de Saúde da região de Leiria e do Médio Tejo, adianta a nota. Através do Comando Subregional de Emergência e Proteção Civil do Médio Tejo, serão institucionalmente coordenados os sistemas integrados de operações de proteção e socorro e de emergência médica, garantindo-se desta forma a mobilização, prontidão, empenhamento, pré-posicionamento e gestão dos meios e recursos operacionais, explica a Autoridade Nacional. O posto de comando operacional, a partir de onde vai ser coordenada a Operação Fátima 2026, está instalado no Colégio de São Miguel, na cidade de Fátima. A peregrinação internacional, de 12 e 13 de maio, a primeira grande celebração do ano no Templo Mariano, vai ser presidida pelo Patriarca de Lisboa, Rui Valério, de 61 anos, natural de Urqueira, no Conselho de Orém. A GNR registou no ano passado 7.525 infrações por falta de carta de condução, um aumento de 9,29% face a 2024. Do total de situações registadas, 471 dizem respeito ao Distrito de Leiria, onde o aumento face a 2024 foi de 9,77%, o quinto distrito a nível nacional que registou a maior subida. Setúbal, com 743 casos, com um aumento de 29,40%, seguido de Faro, com 834 casos, mais 17,90%, Porto, com 1.005, mais 14,15%, e Braga, com 289, mais 13,14%, foram os outros distritos que registaram maiores subidas face a 2024. No final de abril, a GNR indicou ter registado, entre 1 de janeiro e 22 de abril deste ano, 2.373 crimes de condução sem habilitação legal em todo o país. E assim termina este bloco informativo. Fique bem, tenha uma boa semana.
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1: No dia 11 de maio de 1904, nasceu em Figueres, Catalunha, o pintor e escultor surrealista Salvador Dalí. Quando pintou um quadro pela primeira vez, tinha apenas 6 anos. Realizou a sua primeira exposição pública no Teatro Municipal de Figueres, em 1919, e 3 anos depois entrou para a Escola de Belas Artes. Durante os anos 20 e 30, realizou o melhor da sua obra, telas nas quais animais, objetos, pessoas e paisagens se misturam em composições incomuns. Tem obras inconfundíveis como Canibalismo de Outono, A Face da Guerra e A Persistência da Memória. Dalí morreu na cidade onde nasceu, a 23 de janeiro de 1989. Também neste dia, mas em 1984, a primeira lei de despenalização do aborto era publicada no Diário da República para entrar em vigor a 9 de agosto. Deixou de ser crime abortar por razões médicas se fosse a única forma de evitar o risco de morte ou lesão irreversível a nível mental e físico. Também podia acontecer no caso de se presumir que o bebê viesse a ter doença grave ou malformação irremediável. E, por fim, nos casos de indicações graves de violação da mulher. Em 2007, uma nova lei veio permitir a interrupção da gravidez por opção da mulher até às 10 semanas de gestação. A 11 de maio de 2008, o maestro Rui Costa, do Sport Lisboa e Benfica, despediu-se dos relvados no encontro com o Vitória de Setúbal e pôs fim a uma carreira de 18 anos. 3 dias depois, foi apresentado como diretor desportivo do Benfica, ocasião que aproveitou para mostrar o seu desejo de voltar a fazer do Benfica aquilo que era. Neste dia, Gilberto Madail elogiou o maestro dizendo que foi ídolo no Benfica, príncipe em Florença, maestro em Milão e herói na seleção nacional. A 11 de maio também se assinala o Dia Europeu da Insuficiência Cardíaca e o Dia do Euromelanoma.
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0: Sunny Came Home é uma canção folk rock do músico norte-americano Sean Colvin. É a faixa de abertura do seu álbum conceptual de 1996, A Few Small Repairs, e foi lançado como single em CD e cassete em 24 de junho de 1997. No Reino Unido, a canção foi lançada nos mesmos formatos, mas só em maio de 1998. A canção conta a história de uma mulher chamada Sunny que regressa à sua cidade natal após, presumivelmente, ter cumprido pena de prisão ou algum período de institucionalização e incendeia as casas dos seus inimigos. Sunny chegou a casa com uma lista de nomes para vingar ofensas passadas, reais ou imaginárias. Ela veio com sede de vingança. Sunny Came Home é uma das várias canções história do álbum A Few Small Repairs, o método de composição musical que Sean Colvin experimentou enquanto escrevia para o álbum. Colvin referiu-se à canção como uma balada de assassinato, indicando que, pelo menos, um ataque incendiário teve um desfecho fatal. A música brilhante, calma e quente de um distinto bandolim contrasta muito nitidamente com a letra destrutiva. Sunny Came Home foi um sucesso comercial, alcançando o número 7 na Billboard Hot 100, nos Estados Unidos, e também número 3 na lista do Canadá. E foi também um sucesso crítico, vencendo o Grammy Award para Canção do Ano e Disco do Ano.

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1: E em Pombal estão agora
2: 13 graus.

0: 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Oito e um. 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E agora, tempo para notícias da União Europeia.
1: Destaques do dia. Os negociadores do Parlamento e do Conselho chegaram a acordo sobre a simplificação do Regulamento da Inteligência Artificial e introduziram novas salvaguardas contra sistemas de inteligência artificial abusivos. No âmbito do acordo, algumas das obrigações aplicáveis aos chamados sistemas de inteligência artificial de elevado risco serão adiadas para que as empresas e autoridades tenham mais tempo para se prepararem. Estes sistemas incluem a utilização da inteligência artificial para a identificação biométrica, a aplicação da lei, a gestão de fronteiras e as infraestruturas críticas. Os negociadores também chegaram a acordo sobre a proibição das designadas aplicações de notificação e dos sistemas de inteligência artificial utilizados para gerar conteúdos relacionados com exploração sexual de crianças ou falsificações profundas sexualmente explícitas sem consentimento. O acordo visa reduzir a sobreposição de regras para as empresas, apoiar as empresas mais pequenas e reforçar a aplicação da lei ao nível da UE. Para poder entrar em vigor, o acordo terá de ser formalmente aprovado pelo Parlamento e pelos Estados-membros.
2: Os deputados da Comissão do Ambiente, do Clima e da Segurança Alimentar do Parlamento aprovaram as alterações propostas ao novo Fundo Europeu de Competitividade. Este fundo, que visa reforçar os objetivos climáticos e de sustentabilidade, foi proposto pela Comissão Europeia em 2025. Reúne 14 programas de financiamento existentes na União Europeia num único quadro de investimento. Centrado em domínios como a transição para energias limpas, a saúde, a inovação digital e a segurança. Os eurodeputados aprovaram as alterações destinadas a melhorar a proteção ambiental, a transparência e a resiliência face aos riscos relacionados com o clima. A proposta será examinada em setembro pela Comissão da Indústria, da Investigação e da Energia do Parlamento, antes da votação em sessão plenária, agendada para o próximo mês de outubro.
1: A sessão plenária inaugural da Assembleia Parlamentar África-UE terá início amanhã em Eswatini, um país sem litoral localizado na África Austral, que faz fronteira com a África do Sul e Moçambique. Os parlamentares africanos e europeus debaterão temas relacionados com a segurança, a mobilidade dos jovens, as mulheres na agricultura e o acesso a matérias-primas críticas. As conversações, que decorrerão até quinta-feira, também centrarão no futuro do multilateralismo e na cooperação entre os dois continentes num momento de crescente instabilidade global. A Assembleia deverá terminar com a apresentação de recomendações ao Conselho de Ministros África-UE.
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8: Hoje a sugestão do 95 vai para o filme Oficial e Cavalheiro. O solitário Zack Mayo, interpretado por Richard Gere, é admitido na escola de cadetes para se tornar um piloto da Marinha e durante 13 torturantes semanas aprende o que significa ser um homem honrado. Embora Gossett tente alertar o jovem oficial sobre as raparigas locais, que aparentemente são capazes de tudo para agarrar um possível marido, Zack apaixona-se por uma delas. Já o seu colega e amigo Sid debate-se com um destino bem diferente. Vencedor de 2 Oscars, Oficial e Cavalheiro, é um filme impressionante onde as interpretações são a sua mais-valia. E é a sugestão de hoje do 95.
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1: As segundas-feiras, para a maioria das pessoas, são difíceis, mas está a passá-la da melhor forma. 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
1: O que é o empreendedorismo? Empreendedorismo significa empreender, resolver um problema ou situação complicada. É um termo usado no setor empresarial e muitas vezes está relacionado com a criação de empresas ou produtos novos. Empreender é também saber identificar oportunidades e transformá-las num negócio lucrativo. Quando o empreendedor percebe uma necessidade dos consumidores, ele consegue criar uma maneira de resolver o problema, oferecendo um produto ou serviço que dê uma experiência de mais qualidade ao cliente, agregando valor. Essa solução pode ser transformada num negócio. O empreendedorismo é essencial nas sociedades, pois é através dele que as empresas procuram inovação, transformando conhecimentos e ideias em novos produtos que serão colocados no mercado. A criação de empreendimentos contribui para a economia do país porque gera riquezas, aumenta a circulação económica e cria mais oportunidades de empregos.
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1: Estudo revela que os portugueses estão a crescer mais do que os pais. Um estudo recente concluiu que adultos nascidos na década de 1990 são, em média, mais altos do que os progenitores e que o maior crescimento foi registado em famílias com um historial socioeconómico desfavorável. De acordo com a investigação do Instituto de Saúde Pública da Universidade do Porto, as mulheres cresceram mais 1,46 centímetros do que as mães e os homens mais 3 centímetros do que os pais. Este é o primeiro estudo conduzido, até à data, em Portugal, a avaliar as diferenças entre uma geração e a dos seus pais, descrevendo diferenças entre homens e mulheres separadamente e a sua relação com fatores socioeconómicos. A profissão e o grau de escolaridade são fatores socioeconómicos que afetam os comportamentos e ações dos pais no que diz respeito à alimentação, hábitos tabágicos e acesso aos cuidados de saúde, entre outros. No estudo, pode ler-se que este contexto poderá limitar o crescimento máximo dos seus filhos ao condicionar o seu potencial genético. Os investigadores sublinham que fatores como acesso a uma melhor alimentação, melhores cuidados de saúde e com menor exposição a doenças infecciosas, devido à melhoria das condições higiênico-sanitárias, tiveram efeito nas gerações mais novas. Deste modo, a altura é um indicador de saúde da população e um marcador de desigualdades socioeconómicas. Berta Valente, primeira autora do estudo e investigadora do Instituto de Saúde Pública da Universidade do Porto, explica que este estudo veio ressalvar que, por um lado, e como era de esperar, em Portugal existiu uma melhoria nas condições de vida ao longo das últimas décadas. Por outro lado, apesar das desigualdades socioeconómicas ainda existentes, os filhos e filhas de famílias menos favorecidas, quando comparadas com os seus pais e mães, parecem ter tido um acesso mais adequado a recursos determinantes para o seu crescimento.
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2: Há quem não goste de segundas-feiras, mas eu tenho de confessar, gosto de um bom início de semana. O regresso à rotina traz-me alguma tranquilidade. Se por acaso não pensa como eu, não faz mal, porque tal como os dias de fim de semana, a segunda-feira também passa depressa demais.

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3: Em Portugal continental são
4: 8:42.

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1: Gdansk é uma cidade portuária localizada no Mar Báltico, conhecida pela sua arquitetura colorida e pela ligação ao comércio marítimo. A Rua Longa e a Fonte de Neptuno são alguns dos pontos mais icónicos da cidade, com edifícios cheios de detalhe e cores vibrantes. É uma cidade com uma forte identidade marítima e uma atmosfera muito própria, onde a história e o porto estão sempre presentes. Também é um destino muito interessante para quem gosta de cidades costeiras com personalidade.
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2: Quanto à temperatura, Pombal registra agora
3: 14 graus.

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1: Hoje estamos atentos ao consumo de carne. A pecuária bovina é a maior responsável pela desflorestação, pela emissão de gases com efeitos de estufa e uma das atividades que mais consome água no planeta. Além disso, a criação industrial de animais faz com que passem por situações degradantes até chegar à sua mesa. A utilização regular de medicamentos, como antibióticos, na criação destes animais, faz com que a carne consumida regularmente possa ser prejudicial para a nossa saúde. Por isso, o conselho de hoje é: tente consumir menos carne e diversificar as fontes de proteína.
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1: Nove e dois. 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
1: Olá, o meu nome é Sara Trovão e sou psicóloga clínica. Hoje trago-lhe algumas sugestões de como melhorar a sua autoestima. Isto porque a baixa autoestima é um sintoma comum de várias perturbações, podendo também contribuir para o seu aparecimento. Por isso, sendo reconhecida a importância de a cuidarmos, de a melhorarmos, é fundamental que nos foquemos neste processo. Algumas sugestões são que trabalhe no seu autoconhecimento, que descubra aquilo que valoriza, aquilo que gosta e lhe dá prazer. Evite comparações, sobretudo nas redes sociais. Questione os pensamentos negativos que tem sobre si mesmo. Ao invés disso, procure focar-se em aspectos positivos e de qualidade em si. Proporcione-se momentos de autocuidado, momentos de lazer, de prazer. Pratique a sua assertividade, aprendendo a dizer que não e a colocar limites. E, por fim, rodeie-se de pessoas que lhe façam bem.
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2: União de Pombal vence e sobe ao segundo lugar. Sporting Pombal volta a sonhar com a manutenção. Saiba mais pormenores já a seguir.
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2: Depois de, na jornada passada, as três equipas do Conselho de Pombal terem conseguido três vitórias, desta vez duas venceram, apenas uma foi derrotada. Mesmo assim, o Guiense chegou a estar a vencer por duas bolas a uma, acabando por perder no campo das Cabecinhas diante do Portimozense por 4-2. Já a União de Pombal venceu o Marrazos por 2-0, com golos de Gabi e Peterson, e voltou ao segundo lugar da classificação, que dá o acesso à Taça de Portugal na próxima época. O Sporting Pombal tinha uma partida decisiva em Figueirão dos Vinhos, venceu por 2-1, e apesar de continuar abaixo da linha de água, igualou agora o Figueirão dos Vinhos e já tem outras equipas na mira. Os resultados completos da 25ª jornada foram os seguintes: Caldas B1, Bomba Ralense 1, União de Pombal 2, Leiria Marrazes 0, Alqueidão da Serra 0, Nazarenos 2, Figueirão dos Vinhos 1, Sporting Pombal 2, Ginásio de Alcobaça 2, Beneditense 1, Guiense 2, Portimozense 4, Marinha 2, Vieirense 3 e Alveiazer 1, Motor Clube 0. Na classificação, o Nazarenos mantém-se líder e é quase campeão, tem 62 pontos. Segue-se o União de Pombal e o Bomba Ralense com 51. O quarto é o Portimozense com 49 e em quinto veio o Vieirense com 42. Segue-se o Ginásio de Alcobaça com 41, o Sport Lisboa e Marinha com 40 e o Leiria Marrazes com 39. O nono é o Alqueidão da Serra com 36. Os décimos, Beneditense e Guiense, têm 26, o Caldas B tem 25, Figueirão dos Vinhos e Sporting Pombal 23, Alveiazer 16 e o último é o Motor Clube com 14. A próxima jornada joga-se no dia 17, domingo, e engloba as partidas Beneditense Guiense, Portimozense Alveiazer, Sport Lisboa e Marinha União de Pombal, Bomba Ralense Ginásio de Alcobaça, Nazarenos Leiria Marrazes, Sporting Pombal Alqueidão da Serra, Motor Clube Figueirão dos Vinhos e Vieirense Caldas B. O município de Pedrógão Grande vai organizar a Semana Vida Mais em parceria com juntas de freguesia, instituições sociais, associações e coletividades num evento dedicado à população mais experiente da comunidade. Trata-se de um conjunto de atividades organizadas ao longo de vários dias dirigidas à população sénior do concelho, com o objetivo de promover o seu bem-estar e participação ativa na sociedade. Entre as atividades previstas para hoje está a apresentação dos académicos do Cavaquinho e a oficina das quadras no Jardim da Devesa. Para amanhã, destaca-se a Rota da Saúde e Segurança, a Hora do Conto, uma visita ao Museu do Recreio Pedroguense e Hidroginástica. Na quarta-feira haverá uma tertúlia com o tema Entre Histórias e Tradições, Karaté Sénior, Almoço Convívio e Bingo. Na quinta-feira, para além de jogos tradicionais, haverá uma visita ao Núcleo Museológico da Graça, uma caminhada, uma missa campal e um lanche-jantar convívio. Por fim, na sexta-feira, Vila Facaia acolhe uma visita ao Museu das Concertinas, seguido de lanche convívio, um workshop de cerâmica e a exibição do filme Canção de Lisboa na Casa da Cultura. Cerca de 300 operacionais integram a Operação Fátima 2026 da Proteção Civil para assistência e socorro aos peregrinos que se deslocam ao Santuário de Fátima para a peregrinação de 12 e 13 de maio. Numa nota de imprensa, a Autoridade Nacional de Emergência e Proteção Civil refere que participam mais de 300 operacionais, dos quais 170 provenientes de 29 corpos de bombeiros da região de Lisboa e Val do Tejo. Estão incluídos também elementos do Serviço Municipal de Proteção Civil de Orém, Força Especial de Proteção Civil da Autoridade Nacional de Emergência e Proteção Civil, Instituto Nacional de Emergência Médica, Cruz Vermelha Portuguesa, Guarda Nacional Republicana e Corpo Nacional de Escutas, entre outras entidades civis e religiosas, como a Associação de Sérvitas de Nossa Senhora de Fátima e as Unidades Locais de Saúde da região de Leiria e do Médio Tejo, adianta a nota. Através do Comando Subregional de Emergência e Proteção Civil do Médio Tejo, serão institucionalmente coordenados os sistemas integrados de operações de proteção e socorro e de emergência médica, garantindo-se desta forma a mobilização, prontidão, empenhamento, pré-posicionamento e gestão dos meios e recursos operacionais, explica a Autoridade Nacional. O posto de comando operacional, a partir de onde vai ser coordenada a Operação Fátima 2026, está instalado no Colégio de São Miguel, na cidade de Fátima. A peregrinação internacional, de 12 e 13 de maio, a primeira grande celebração do ano no Templo Mariano, vai ser presidida pelo Patriarca de Lisboa, Rui Valério, de 61 anos, natural de Urqueira, no Conselho de Orém. A GNR registou no ano passado 7.525 infrações por falta de carta de condução, um aumento de 9,29% face a 2024. Do total de situações registadas, 471 dizem respeito ao Distrito de Leiria, onde o aumento face a 2024 foi de 9,77%, o quinto distrito a nível nacional que registou a maior subida. Setúbal, com 743 casos, com um aumento de 29,40%, seguido de Faro, com 834 casos, mais 17,90%, Porto, com 1.005, mais 14,15%, e Braga, com 289, mais 13,14%, foram os outros distritos que registaram maiores subidas face a 2024. No final de abril, a GNR indicou ter registado, entre 1 de janeiro e 22 de abril deste ano, 2.373 crimes de condução sem habilitação legal em todo o país. E assim termina este bloco informativo. Fique bem, tenha uma boa semana.
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8: E em Pombal estão agora
9: 15 graus.

0: E o relógio marca agora.
1: 9:48.
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1: Olá, bom dia. Espero que esteja a ter um ótimo início de semana. Por aqui, de tudo faremos para lhe proporcionar os melhores momentos. Continue na companhia da melhor música.

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0: já sentiu, como certas pessoas nos tocam e de repente tudo do nosso interior fica mais leve. É como se o coração respirasse melhor. Há gente que chega e parece arrumar o nosso caos. Gente que abraça e cura, que fala e acende pequenas luzes onde antes existia apenas sombra. Ao lado destas pessoas, sentimos-nos mais próprios, mais inteiros e mais verdadeiros. Mas também existem presenças que nos vaziam devagar, pessoas que nos fazem duvidar do nosso valor e que deixam um cansaço profundo, que não é do corpo, mas da nossa própria essência. Proteger o que sentimos não é fechar as portas ao mundo, mas sim perceber quem nos acrescenta paz e quem nos rouba a serenidade. Pense nisto e seja feliz.
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0: 10 e 3. 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
2: Mesmo com todos os avanços tecnológicos a que temos tido direito nos computadores nos últimos anos, há certos pormenores que não mudam e assim é pela conveniência. Um destes pormenores é a saliência nas teclas F e J do teclado, que se encontram em todos os teclados. Tenha ou não reparado neste pormenor, pode dar-se o caso de já se ter perguntado sobre o motivo que leva todos os fabricantes de computadores portáteis e de teclados a adotar esta convenção. E a verdade é que tem uma razão de ser. Como nota o site BGR, a saliência nestas duas teclas é uma funcionalidade de design que ajuda os utilizadores a saberem onde têm os dedos posicionados sem terem de olhar para o teclado. Ao colocarem os dedos no teclado e instintivamente detectarem essas teclas, os utilizadores mais experientes no uso do teclado podem acelerar o processo de escrita sem terem de estar constantemente a alternar entre o teclado e o ecrã enquanto escrevem. Quanto ao motivo de serem o F e o J a terem esta saliência, é bastante simples e está relacionado com a posição central destas teclas. Um motivo que também explica o facto de o número 5, no teclado numérico da parte direita do dispositivo, também ser o único número com esta saliência. Ao colocar o dedo no teclado numérico, é possível ao utilizador saber de imediato que tem o dedo pousado na tecla 5 e que os números estão à volta, sem terem de olhar para o teclado.
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2: A sensação de fome pode ser confundida com sede. O corpo nem sempre diferencia claramente estes sinais, o que pode levar

0: inovar em ingestão alimentar quando, na verdade, existe necessidade de hidratação. Manter uma ingestão regular de água ao longo do dia pode ajudar a melhorar esta percepção. Em geral, observar sinais como boca seca, cansaço ou dor de cabeça pode ser útil para identificar possíveis estados de desidratação. Pequenos hábitos, como beber água entre refeições, podem contribuir para um melhor equilíbrio.
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2: Tome nota, são 10 e 18.

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2: No dia 11 de maio de 1904, nasceu em Figueres, Catalunha, o pintor e escultor surrealista Salvador Dalí. Quando pintou um quadro pela primeira vez, tinha apenas 6 anos. Realizou a sua primeira exposição pública no Teatro Municipal de Figueres, em 1919, e 3 anos depois entrou para a Escola de Belas Artes. Durante os anos 20 e 30, realizou o melhor da sua obra, telas nas quais animais, objetos, pessoas e paisagens se misturou em composições incomuns. Tem obras inconfundíveis como Canibalismo de Outono, A Face da Guerra e A Persistência da Memória. Dalí morreu na cidade onde nasceu, a 23 de janeiro de 1989. Também neste dia, mas em 1984, a primeira lei de despenalização do aborto era publicada no Diário da República para entrar em vigor a 9 de agosto. Deixou de ser crime abortar por razões médicas se fosse a única forma de evitar o risco de morte ou lesão irreversível a nível mental e físico. Também podia acontecer no caso de se presumir que o bebê viesse a ter doença grave ou malformação irremediável e, por fim, nos casos de indicações graves de violação da mulher. Em 2007, uma nova lei veio permitir a interrupção da gravidez por opção da mulher até às 10 semanas de gestação. A 11 de maio de 2008, o maestro Rui Costa, do Sport Lisboa e Benfica, despediu-se dos relvados no encontro com o Vitória de Setúbal e pôs fim a uma carreira de 18 anos. 3 dias depois, foi apresentado como diretor desportivo do Benfica, ocasião que aproveitou para mostrar o seu desejo de voltar a fazer do Benfica aquilo que era.

0: Neste dia, Gilberto Madail elogiou o maestro dizendo que foi ídolo no Benfica, príncipe em Florença, maestro em Milão e herói na seleção nacional. A 11 de maio também se assinala o Dia Europeu da Insuficiência Cardíaca e o Dia do Euromelanoma.
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3: Olá! De férias nos Alpes austríacos, uma mulher acorda e depara-se com uma parede invisível que separa o lado em que se encontra do outro lado em que aparentemente tudo e todos foram surpreendidos nas suas atividades, nas quais ficaram congelados e sem vida. Mais de 2 anos após este acontecimento, a mulher utiliza o resto do papel disponível na cabana de caça onde tem vivido para nos narrar a sua vida nestas circunstâncias. A sua sobrevivência resultou da sua adaptação às condições de que dispunha e ao aproveitamento dos seus conhecimentos sobre a vida no campo. Assim, o seu tempo repartiu-se entre cuidar da vaca, principal fonte de alimento, caçar veados, pescar trutas, colher erva e frutos silvestres e as sementeiras de batatas e feijões, tendo como única companhia o cão e os gatos da casa. Este é o relato de uma vida frugal, em que as hipóteses de sobrevivência têm de ser bem exploradas, em que a natureza impõe as suas leis e os animais são os únicos companheiros. Fica evidente a força e permanência do mundo natural, em oposição à perversidade do homem, que é aqui um intruso efêmero. Falo-vos de A Parede, de Marlene Haushofer, escritora austríaca do século passado. Boas ondas de leitura!
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2: Olá, bom dia e boa segunda-feira. Está com a Rádio Clube de Pombal. Este é o melhor início de semana. Obrigada por nos escolher.

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8: Quer saber quantos graus estão agora em Pombal?
9: 16 graus.

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1: Hoje, no FM Flashback, destacamos James Brown.
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1: James Brown provavelmente é a figura mais importante da música popular norte-americana, um gigante cuja trajetória musical marcou a evolução do soul, do funk e do rock. Flashback. As músicas selecionadas para hoje são exemplos perfeitos disso. Metade destas músicas pertence ao seu quarto LP para o selo King The Amazing James Brown, gravado em 1961, ou seja, no momento do surgimento do soul e do rock, tal como hoje concebemos estes dois géneros musicais. Na maior parte são agitados números de rhythm and blues, com um pé no gospel e outro no blues, como os dois clássicos de Roy Brown e Billy Ward and the Dominoes, Love Don't Love Nobody e The Bells, respectivamente. Este é também o caso da efervescente Tell Me What You're Gonna Do, na qual aparece pela primeira vez o sax do seu leal amigo e colaborador St. Clair Pinckney, acompanhando os históricos Buddy Bird nas teclas e Nat Kendrick na bateria.

As outras músicas foram extraídas do álbum Live at Studio 54, que Brown gravou ao vivo no início dos anos 80 com uma das melhores bandas da sua carreira, na qual se destacam o lendário guitarrista Jimmy Nolan e a poderosa secção de sopro de St. Clair Pinckney e Fred Wesley. 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

0: Aqui já não há tempo nem para respirar, e vale a pena lembrar que as melhores gravações ao vivo de músicos como Bruce Springsteen ou The Rolling Stones são meras sombras dos devastadores concertos de Brown. A guitarra de Nolan aparece em todas as partes, uma guitarra febril, barroca, empapada de funk, destacando o magnetismo explosivo dos clássicos de Mr. Dynamite, Sex Machine, Get Up Off and That Thing, Body Heat, Get On The Good Foot, Please Please Please e Cold Sweat surgem num furioso carnaval do suor e frenesim. O show acaba com o som duro, seco e sufocante de Papa's Got A Brand New Bag, essa música gloriosa que deu o tiro de largada da fase de ouro do funk.
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0: 11 e 2. 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
1: Destaques do dia. Os negociadores do Parlamento e do Conselho chegaram a acordo sobre a simplificação do Regulamento da Inteligência Artificial e introduziram novas salvaguardas contra sistemas de inteligência artificial abusivos. No âmbito do acordo, algumas das obrigações aplicáveis aos chamados sistemas de inteligência artificial de elevado risco serão adiadas para que as empresas e autoridades tenham mais tempo para se prepararem. Estes sistemas incluem a utilização da inteligência artificial para a identificação biométrica, a aplicação da lei, a gestão de fronteiras e as infraestruturas críticas. Os negociadores também chegaram a acordo sobre a proibição das designadas aplicações de notificação e dos sistemas de inteligência artificial utilizados para gerar conteúdo.

0: conteúdos relacionados com exploração sexual de crianças ou falsificações profundas sexualmente explícitas sem consentimento. O acordo visa reduzir a sobreposição de regras para as empresas, apoiar as empresas mais pequenas e reforçar a aplicação da lei ao nível da UE. Para poder entrar em vigor, o acordo terá de ser formalmente aprovado pelo Parlamento e pelos Estados-membros.
1: Os deputados da Comissão do Ambiente, do Clima e da Segurança Alimentar do Parlamento aprovaram as alterações propostas ao novo Fundo Europeu de Competitividade. Este fundo, que visa reforçar os objetivos climáticos e de sustentabilidade, foi proposto pela Comissão Europeia em 2025. Reúne 14 programas de financiamento existentes na União Europeia num único quadro de investimento. Centrado em domínios como a transição para energias limpas, a saúde, a inovação digital e a segurança. Os eurodeputados aprovaram as alterações destinadas a melhorar a proteção ambiental, a transparência e a resiliência face aos riscos relacionados com o clima. A proposta será examinada em setembro pela Comissão da Indústria, da Investigação e da Energia do Parlamento, antes da votação em sessão plenária, agendada para o próximo mês de outubro.
0: A sessão plenária inaugural da Assembleia Parlamentar África-UE terá início amanhã em Eswatini, um país sem litoral localizado na África Austral, que faz fronteira com a África do Sul e Moçambique. Os parlamentares africanos e europeus debaterão temas relacionados com a segurança, a mobilidade dos jovens, as mulheres na agricultura e o acesso a matérias-primas críticas. As conversações, que decorrerão até quinta-feira, também centrarão no futuro do multilateralismo e na cooperação entre os dois continentes num momento de crescente instabilidade global. A Assembleia deverá terminar com a apresentação de recomendações ao Conselho de Ministros África-UE.
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9: Hoje a sugestão do 90 e Cine vai para o filme Oficial e Cavalheiro. O solitário Zack Mayo, interpretado por Richard Gere, é admitido na escola de cadetes para se tornar um piloto da Marinha e durante 13 torturantes semanas aprende o que significa ser um homem honrado. Embora Gossett tente alertar o jovem oficial sobre as raparigas locais, que aparentemente são capazes de tudo para agarrar um possível marido,

0: Zeke apaixona-se por uma delas. Já o seu colega e amigo Sid debate-se com um destino bem diferente. Vencedor de 2 Oscars, Oficial e Cavalheiro, é um filme impressionante onde as interpretações são a sua mais-valia. E é a sugestão de hoje do 90 e Cine.
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A sua empresa, a sua área de trabalho, o seu negócio precisam de estar online para existir de forma global. 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

0: que é o empreendedorismo. Empreendedorismo significa empreender, resolver um problema ou situação complicada. É um termo usado no setor empresarial e muitas vezes está relacionado com a criação de empresas ou produtos novos. Empreender é também saber identificar oportunidades e transformá-las num negócio lucrativo. Quando o empreendedor percebe uma necessidade dos consumidores, ele consegue criar uma maneira de resolver o problema, oferecendo um produto ou serviço que dê uma experiência de mais qualidade ao cliente, agregando valor. Essa solução pode ser transformada num negócio. O empreendedorismo é essencial nas sociedades, pois é através dele que as empresas procuram inovação, transformando conhecimentos e ideias em novos produtos que serão colocados no mercado. A criação de empreendimentos contribui para a economia do país porque gera riquezas, aumenta a circulação económica e cria mais oportunidades de empregos.
1: 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Em Portugal continental são 11 e 19.

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1: Hoje estamos atentos ao consumo de carne. A pecuária bovina é a maior responsável pela desflorestação, pela emissão de gases com efeitos de estufa e uma das atividades que mais consome água no planeta. Além disso, a criação industrial de animais faz com que passem por situações degradantes até chegar à sua mesa. A utilização regular de medicamentos, como antibióticos, na criação destes animais, faz com que a carne consumida regularmente possa ser prejudicial para a nossa saúde. Por isso, o conselho de hoje é: tente consumir menos carne e diversificar as fontes de proteína.
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3: Olá, sou a Carolina e gostava de ouvir Lúcia Muniz.

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1: Estudo revela que os portugueses estão a crescer mais do que os pais. Um estudo recente concluiu que adultos nascidos na década de 1990 são, em média, mais altos do que os progenitores e que o maior crescimento foi registado em famílias com um historial socioeconómico desfavorável. De acordo com a investigação do Instituto de Saúde Pública da Universidade do Porto, as mulheres cresceram mais 1,46 centímetros do que as mães e os homens mais 3 centímetros do que os pais. Este é o primeiro estudo conduzido, até à data, em Portugal, a avaliar as diferenças entre uma geração e a dos seus pais, descrevendo diferenças entre homens e mulheres separadamente e a sua relação com fatores socioeconómicos. A profissão e o grau de escolaridade são fatores socioeconómicos que afetam os comportamentos e ações dos pais no que diz respeito à alimentação, hábitos tabágicos e acesso aos cuidados de saúde, entre outros. No estudo, pode ler-se que este contexto poderá limitar o crescimento máximo dos seus filhos ao condicionar o seu potencial genético. Os investigadores sublinham que fatores como acesso a uma melhor alimentação, melhores cuidados de saúde e com menor exposição a doenças infecciosas, devido à melhoria das condições higiênico-sanitárias, tiveram efeito nas gerações mais novas. Deste modo, a altura é um indicador de saúde da população e um marcador de desigualdades socioeconómicas. Berta Valente, primeira autora do estudo e investigadora do Instituto de Saúde Pública da Universidade do Porto, explica que este estudo veio ressalvar que, por um lado, e como era de esperar, em Portugal existiu uma melhoria nas condições de vida ao longo das últimas décadas. Por outro lado, apesar das desigualdades socioeconómicas ainda existentes, os filhos e filhas de famílias menos favorecidas, quando comparadas com os seus pais e mães, parecem ter tido um acesso mais adequado a recursos determinantes para o seu crescimento.
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1: Meio-dia e um. 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
1: Sunny Came Home é uma canção folk rock do músico norte-americano Sean Colvin. É a faixa de abertura do seu álbum conceptual de 1996, A Few Small Repairs, e foi lançado como single em CD e cassete em 24 de junho de 1997. No Reino Unido, a canção foi lançada nos mesmos formatos, mas só em maio de 1998. A canção conta a história de uma mulher chamada Sunny, que regressa à sua cidade natal após, presumivelmente, ter cumprido pena de prisão ou algum período de institucionalização, e incendeia as casas dos seus inimigos. Sunny chegou a casa com uma lista de nomes para vingar ofensas passadas, reais ou imaginárias. Ela veio com sede de vingança. Sunny Came Home é uma das várias canções história do álbum A Few Small Repairs, um método de composição musical que Sean Colvin experimentou enquanto escrevia para o álbum. Colvin referiu-se à canção como uma balada de assassinato, indicando que, pelo menos, um ataque incendiário teve um desfecho fatal. A música brilhante, calma e quente de um distinto bandolim contrasta muito nitidamente com a letra destrutiva. Sunny Came Home foi um sucesso comercial, alcançando o número 7 na Billboard Hot 100, nos Estados Unidos, e também número 3 na lista do Canadá. E foi também um sucesso crítico, vencendo o Grammy Award para Canção do Ano e Disco do Ano. Sunny Came Home.

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1: 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Boa tarde. Obrigada.

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4: União de Pombal vence e sobe ao segundo lugar. Sporting Pombal volta a sonhar com a manutenção. Saiba mais pormenores já a seguir.
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4: Depois de, na jornada passada, as três equipas do Conselho de Pombal terem conseguido três vitórias, desta vez duas venceram, apenas uma foi derrotada. Mesmo assim, o Guiense chegou a estar a vencer por 2-1, acabando por perder no campo das Cabecinhas diante do Portimozense por 4-2. Já a União de Pombal venceu o Marrazos por 2-0, com golos de Gabi e Peterson, e voltou ao segundo lugar da classificação, que dá o acesso à Taça de Portugal na próxima época. O Sporting Pombal tinha uma partida decisiva em Figueirão dos Vinhos, venceu por 2-1, e apesar de continuar abaixo da linha de água, igualou agora o Figueirão dos Vinhos e já tem outras equipas na mira. Os resultados completos da 25ª jornada foram os seguintes: Caldas B1, Bombarralense 1, União de Pombal 2, Leiria Marrazes 0, Alqueidão da Serra 0, Nazarenos 2, Figueirão dos Vinhos 1, Sporting Pombal 2, Ginásio de Alcobaça 2, Beneditense 1, Guiense 2, Portimozense 4, Marinha 2, Vieirense 3 e Alveiazer 1, Motor Clube 0. Na classificação, o Nazarenos mantém-se líder e é quase campeão, tem 62 pontos. Segue-se o União de Pombal e o Bombarralense com 51. O quarto é o Portimozense com 49 e em quinto veio o Vieirense com 42. Segue-se o Ginásio de Alcobaça com 41, o Sport Lisboa e Marinha com 40 e o Leiria Marrazes com 39. O nono é o Alqueidão da Serra com 36, os décimos Beneditense e Guiense têm 26, o Caldas B tem 25, Figueirão dos Vinhos e Sporting Pombal 23, Alveiazer 16 e o último é o Motor Clube com 14. A próxima jornada joga-se no dia 17, domingo, e engloba as partidas Beneditense-Guiense, Portimozense-Alveiazer, Sport Lisboa e Marinha-União de Pombal, Bombarralense-Ginásio de Alcobaça, Nazarenos-Leiria-Marrazes, Sporting Pombal-Alqueidão da Serra, Motor Clube Figueirão dos Vinhos e Vieirense-Caldas B. O município de Pedrógão Grande vai organizar a Semana Vida Mais em parceria com juntas de freguesia, instituições sociais, associações e coletividades, num evento dedicado à população mais experiente da comunidade. Trata-se de um conjunto de atividades organizadas ao longo de vários dias, dirigidas à população sénior do concelho, com o objetivo de promover o seu bem-estar e participação ativa na sociedade. Entre as atividades previstas para hoje está a apresentação dos académicos do Cavaquinho e a oficina das quadras no Jardim da Devesa. Para amanhã, destaca-se a Rota da Saúde e Segurança, a Hora do Conto, uma visita ao Museu do Recreio Pedroguense e Hidroginástica. Na quarta-feira haverá uma tertúlia com o tema Entre Histórias e Tradições, Karaté Sénior, Almoço Convívio e Bingo. Na quinta-feira, para além de jogos tradicionais, haverá uma visita ao Núcleo Museológico da Graça, uma caminhada, uma missa campal e um lanche-jantar convívio. Por fim, na sexta-feira, Vila Facaia acolhe uma visita ao Museu das Concertinas, seguido do lanche convívio, um workshop de cerâmica e a exibição do filme Canção de Lisboa na Casa da Cultura. Cerca de 300 operacionais integram a Operação Fátima 2026 da Proteção Civil para assistência e socorro aos peregrinos que se deslocam ao Santuário de Fátima para a peregrinação de 12 e 13 de maio. Numa nota de imprensa, a Autoridade Nacional de Emergência e Proteção Civil refere que participam mais de 300 operacionais, dos quais 170 provenientes de 29 corpos de bombeiros da região de Lisboa e Val do Tejo. Estão incluídos também elementos do Serviço Municipal de Proteção Civil de Orém, Força Especial de Proteção Civil da Autoridade Nacional de Emergência e Proteção Civil, Instituto Nacional de Emergência Médica, Cruz Vermelha Portuguesa, Guarda Nacional Republicana e Corpo Nacional de Escutas, entre outras entidades civis e religiosas, como a Associação de Sérvitas de Nossa Senhora de Fátima e as Unidades Locais de Saúde da região de Leiria e do Médio Tejo, adianta a nota. Através do Comando Subregional de Emergência e Proteção Civil do Médio Tejo, serão institucionalmente coordenados os sistemas integrados de operações de proteção e socorro e de emergência médica, garantindo-se desta forma a mobilização, prontidão, empenhamento, pré-posicionamento e gestão dos meios e recursos operacionais, explica a Autoridade Nacional. O posto de comando operacional, a partir de onde vai ser coordenada a Operação Fátima 2026, está instalado no Colégio de São Miguel, na cidade de Fátima. A peregrinação internacional, de 12 e 13 de maio, a primeira grande celebração do ano no Templo Mariano, vai ser presidida pelo Patriarca de Lisboa, Rui Valério, de 61 anos, natural de Urqueira, no Conselho de Orém. A GNR registou no ano passado 7.525 infrações por falta de carta de condução, um aumento de 9,29% face a 2024. Do total de situações registadas, 471 dizem respeito ao Distrito de Leiria, onde o aumento face a 2024 foi de 9,77%, o quinto distrito a nível nacional que registou a maior subida. Setúbal, com 743 casos, com um aumento de 29,40%, seguido de Faro, com 834 casos, mais 17,90%, Porto, com 1.005, mais 14,15%, e Braga, com 289, mais 13,14%, foram os outros distritos que registaram maiores subidas face a 2024. No final de abril, a GNR indicou ter registado, entre 1 de janeiro e 22 de abril deste ano, 2.373 crimes de condução sem habilitação legal em todo o país. E assim termina este bloco informativo. Fique bem, tenha uma boa semana.
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2: Muito boa tarde, obrigada por estar na nossa companhia. Tenha uma excelente semana.

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1: Gdansk é uma cidade portuária localizada no Mar Báltico, conhecida pela sua arquitetura colorida e pela ligação ao comércio marítimo. A Rua Longa e a Fonte de Neptuno são alguns dos pontos mais icónicos da cidade, com edifícios cheios de detalhe e cores vibrantes. É uma cidade com uma forte identidade marítima e uma atmosfera muito própria, onde a história e o porto estão sempre presentes. Também é um destino muito interessante para quem gosta de cidades costeiras com personalidade.
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2: Agora nem é tarde nem é cedo, são...
3: Meio-dia e 44.
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0: 12 horas. 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

E porque hoje é segunda-feira, vou trazer-lhe a edição desta semana do FM Flashback. Todas as semanas trago-lhe aqui um disco ou uma fase de destaque na vida de um artista ou grupo que merece ser realçado. São músicas e versões de músicas, algumas delas perdidas no tempo. Pois é, acompanhe-nos em mais uma edição do FM Flashback.

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4: Olá, sou o Paulo Vilagã, gostava de ouvir Rod Stewart.

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2: Mesmo com todos os avanços tecnológicos a que temos tido direito nos computadores nos últimos anos, há certos pormenores que não mudam e assim é pela conveniência. Um destes pormenores é a saliência nas teclas F e J do teclado, que se encontram em todos os teclados. Tenha ou não reparado neste pormenor, pode dar-se o caso de já se ter perguntado sobre o motivo que leva todos os fabricantes de computadores portáteis e de teclados a adotar esta convenção. E a verdade é que tem uma razão de ser. Como nota o site BGR, a saliência nestas duas teclas é uma funcionalidade de design que ajuda os utilizadores a saberem onde têm os dedos posicionados sem terem de olhar para o teclado. Ao colocarem os dedos no teclado e instintivamente detectarem essas teclas, os utilizadores mais experientes no uso do teclado podem acelerar o processo de escrita sem terem de estar constantemente a alternar entre o teclado e o ecrã enquanto escrevem. Quanto ao motivo de serem o F e o J a terem esta saliência, é bastante simples e está relacionado com a posição central destas teclas. Um motivo que também explica o facto de o número 5, no teclado numérico da parte direita do dispositivo, também ser o único número com esta saliência. Ao colocar o dedo no teclado numérico, é possível ao utilizador saber de imediato que tem o dedo pousado na tecla 5 e que os números estão à volta, sem terem de olhar para o teclado.
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3: Boa tarde. Quanto a horas, são agora
4: 13:33.

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5: Eu bem sei que hoje é segunda-feira e que é difícil, início de semana, blá blá blá, aquela coisa do costume, mas aqui connosco vai ver que começa a semana da melhor maneira.

0: Trabalhar.
1: Não sei.
0: Trabalhar.

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1: No dia 11 de maio de 1904, nasceu em Figueres, Catalunha, o pintor e escultor surrealista Salvador Dalí. Quando pintou um quadro pela primeira vez, tinha apenas 6 anos. Realizou a sua primeira exposição pública no Teatro Municipal de Figueres, em 1919, e 3 anos depois entrou para a Escola de Belas Artes. Durante os anos 20 e 30, realizou o melhor da sua obra, telas nas quais animais, objetos, pessoas e paisagens se misturou em composições incomuns. Tem obras inconfundíveis como Canibalismo de Outono, A Face da Guerra e A Persistência da Memória. Dalí morreu na cidade onde nasceu, a 23 de janeiro de 1989. Também neste dia, mas em 1984, a primeira lei de despenalização do aborto era publicada no Diário da República para entrar em vigor a 9 de agosto. Deixou de ser crime abortar por razões médicas se fosse a única forma de evitar o risco de morte ou lesão irreversível a nível mental e físico. Também podia acontecer no caso de se presumir que o bebê viesse a ter doença grave ou malformação irremediável e, por fim, nos casos de indicações graves de violação da mulher. Em 2007, uma nova lei veio permitir a interrupção da gravidez por opção da mulher até às 10 semanas de gestação. A 11 de maio de 2008, o maestro Rui Costa, do Sport Lisboa e Benfica, despediu-se dos relvados no encontro com o Vitória de Setúbal e pôs fim a uma carreira de 18 anos. 3 dias depois, foi apresentado como diretor desportivo do Benfica, ocasião que aproveitou para mostrar o seu desejo de voltar a fazer do Benfica aquilo que era. Neste dia, Gilberto Madail elogiou o maestro dizendo que foi ídolo no Benfica, príncipe em Florença, maestro em Milão e herói na seleção nacional. A 11 de maio também se assinala o Dia Europeu da Insuficiência Cardíaca e o Dia do Euromelanoma.
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0: 14 e 2. 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
1: Olá, o meu nome é Sara Trovão e sou psicóloga clínica. Hoje trago-lhe algumas sugestões de como melhorar a sua autoestima. Isto porque a baixa autoestima é um sintoma comum de várias perturbações, podendo também contribuir para o seu aparecimento. Por isso, sendo reconhecida a importância de a cuidarmos, de a melhorarmos, é fundamental que nos foquemos neste processo. Algumas sugestões são que trabalhe no seu autoconhecimento, que descubra aquilo que valoriza, aquilo que gosta e lhe dá prazer. Evite comparações, sobretudo nas redes sociais. Questione os pensamentos negativos que tem sobre si mesmo. Ao invés disso, procure focar-se em aspectos positivos e de qualidade em si. Proporcione-se momentos de autocuidado, momentos de lazer, de prazer. Pratique a sua assertividade, aprendendo a dizer que não e a colocar limites. E, por fim, rodeie-se de pessoas que lhe façam bem.
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0: Hoje, no FM Flashback, destacamos James Brown.
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0: James Brown provavelmente é a figura mais importante da música popular norte-americana, um gigante cuja trajetória musical marcou a evolução do soul, do funk e do rock. Flashback. As músicas selecionadas para hoje são exemplos perfeitos disso. Metade destas músicas pertence ao seu quarto LP para o selo King The Amazing James Brown, gravado em 1961, ou seja, no momento do surgimento do soul e do rock, tal como hoje concebemos estes dois géneros musicais. Na maior parte são agitados números de rhythm and blues, com um pé no gospel e outro no blues, como os dois clássicos de Roy Brown e Billy Ward and the Dominoes, Love Don't Love Nobody e The Bells, respectivamente. Este é também o caso da efervescente Tell Me What You're Gonna Do, na qual aparece pela primeira vez o sax do seu leal amigo e colaborador St. Clair Pinckney, acompanhando os históricos Buddy Bird nas teclas e Nat Kendrick na bateria.
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músicas construídas do álbum Live at Studios que foram escolhidas pelo Brown Club ao vivo no início, portanto, tentando com uma das melhores bandas da sua carreira, na qual se destacam o lendário guitarrista Jimmy Nolan e a poderosa secção do sopro de St. Clair Pinckney e Fred Wesley. 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

0: Aqui já não há tempo nem para respirar, e vale a pena lembrar que as melhores gravações ao vivo de músicos como Bruce Springsteen ou The Rolling Stones são meras sombras dos devastadores concertos de Brown. A guitarra de Nolan aparece em todas as partes, uma guitarra febril, barroca, empapada de funk, destacando o magnetismo explosivo dos clássicos de Mr. Dynamite, Sex Machine, Get Up Off and That Thing, Body Heat, Get On The Good Foot, Please Please Please e Cold Sweat surgem num furioso carnaval do suor e frenesim. O show acaba com o som duro, seco e sufocante de Papa's Got A Brand New Bag, essa música gloriosa que deu o tiro de largada da fase de ouro do funk.
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4: E agora, tempo para a temperatura em Pombal.
5: 18 graus.

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2: A sensação de fome pode ser confundida com sede. O corpo nem sempre diferencia claramente estes sinais, o que pode levar à ingestão alimentar quando, na verdade, existe necessidade de hidratação. Manter uma ingestão regular de água ao longo do dia pode ajudar a melhorar esta percepção. Em geral, observar sinais como boca seca, cansaço ou dor de cabeça pode ser útil para identificar possíveis estados de desidratação. Pequenos hábitos, como beber água entre refeições, podem contribuir para um melhor equilíbrio.
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1: Hoje estamos atentos ao consumo de carne. A pecuária bovina é a maior responsável pela desflorestação, pela emissão de gases com efeitos de estufa e uma das atividades que mais consome água no planeta. Além disso, a criação industrial de animais faz com que passem por situações degradantes até chegar à sua mesa. A utilização regular de medicamentos, como antibióticos, na criação destes animais, faz com que a carne consumida regularmente possa ser prejudicial para a nossa saúde. Por isso, o conselho de hoje é: tente consumir menos carne e diversificar as fontes de proteína.
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2: Em Portugal continental, são
3: 15 e 12.

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1: O que é o empreendedorismo? Empreendedorismo significa empreender, resolver um problema ou situação complicada. É um termo usado no setor empresarial e muitas vezes está relacionado com a criação de empresas ou produtos novos. Empreender é também saber identificar oportunidades e transformá-las num negócio lucrativo. Quando o empreendedor percebe uma necessidade dos consumidores, ele consegue criar uma maneira de resolver o problema, oferecendo um produto ou serviço que dê uma experiência de mais qualidade ao cliente, agregando valor. Essa solução pode ser transformada num negócio. O empreendedorismo é essencial nas sociedades, pois é através dele que as empresas procuram inovação, transformando conhecimentos e ideias em novos produtos que serão colocados no mercado. A criação de empreendimentos contribui para a economia do país porque gera riquezas, aumenta a circulação económica e cria mais oportunidades de empregos.
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7: Olá, eu sou a Karina, sou de Pombal e gostaria de ouvir Robbie Williams.

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3: União de Pombal vence e sobe ao segundo lugar. Sporting Pombal volta a sonhar com a manutenção. Saiba mais pormenores já a seguir.
2: Notícias com Nuno Oliveira.
3: Depois de, na jornada passada, as três equipas do Conselho de Pombal terem conseguido 3 vitórias, desta vez

0: Duas venceram, apenas uma foi derrotada. Mesmo assim, o Guiense chegou a estar a vencer por 2-1, acabando por perder no campo das cabecinhas diante do Portimonense por 4-2. Já a União de Pombal venceu o Marrazos por 2-0, com golos de Gabi e Peterson, e voltou ao segundo lugar da classificação, que dá o acesso à Taça de Portugal na próxima época. O Sporting Pombal tinha uma partida decisiva em Figueirão dos Vinhos, venceu por 2-1 e, apesar de continuar abaixo da linha de água, igualou agora o Figueirão dos Vinhos e já tem outras equipas na mira. Os resultados completos da 25ª jornada foram os seguintes: Caldas B 1, Bombarralense 1, União de Pombal 2, Leiria Marrazos 0, Alqueidão da Serra 0, Nazarenos 2, Figueirão dos Vinhos 1, Sporting Pombal 2, Ginásio de Alcobaça 2, Beneditense 1, Guiense 2, Portimonense 4, Marinha 2, Vieirense 3 e Alveiazre 1, Motor Clube 0. Na classificação, o Nazarenos mantém-se líder e é quase campeão, tem 62 pontos. Segue-se o União de Pombal e o Bombarralense com 51. O quarto é o Portimonense com 49. E em quinto veio o Vieirense com 42. Segue-se o Ginásio de Alcobaça com 41, o Sport Lisboa e Marinha com 40 e o Leiria Marrazos com 39. O nono é o Alqueidão da Serra com 36. Os décimos Beneditense e Guiense têm 26. O Caldas B tem 25. Figueirão dos Vinhos e Sporting Pombal 23. Alveiazre 16. E o último é o Motor Clube com 14. A próxima jornada joga-se no dia 17, domingo, e engloba as partidas Beneditense-Guiense, Portimonense-Alveiazre, Sport Lisboa e Marinha-União de Pombal, Bombarralense-Ginásio de Alcobaça, Nazarenos-Leiria-Marrazos, Sporting Pombal-Alqueidão da Serra, Motor Clube Figueirão dos Vinhos e Vieirense-Caldas B. O município de Pedrógão Grande vai organizar a Semana Vida Mais em parceria com juntas de freguesia, instituições sociais, associações e coletividades no evento dedicado à população mais experiente da comunidade. Trata-se de um conjunto de atividades organizadas ao longo de vários dias, dirigidas à população sénior do concelho, com o objetivo de promover o seu bem-estar e participação ativa na sociedade. Entre as atividades previstas para hoje está a apresentação dos académicos do Cavaquinho e a oficina das quadras no Jardim da Devesa. Para amanhã, destaca-se a Rota da Saúde e Segurança, a Hora do Conto, uma visita ao Museu do Recreio Pedroguense e Hidroginástica. Na quarta-feira haverá uma tertúlia com o tema Entre Histórias e Tradições, Karaté Sénior, Almoço Convívio e Bingo. Na quinta-feira, para além de jogos tradicionais, haverá uma visita ao Núcleo Museológico da Graça, uma caminhada, uma missa campal e um lanche-jantar convívio. Por fim, na sexta-feira, Vila Facaia acolhe uma visita ao Museu das Concertinas, seguido de lanche convívio, um workshop de cerâmica e a exibição do filme Canção de Lisboa na Casa da Cultura. Cerca de 300 operacionais integram a Operação Fátima 2026 da Proteção Civil para assistência e socorro aos peregrinos que se deslocam ao Santuário de Fátima para a peregrinação de 12 e 13 de maio. Numa nota de imprensa, a Autoridade Nacional de Emergência e Proteção Civil refere que participam mais de 300 operacionais, dos quais 170 provenientes de 29 corpos de bombeiros da região de Lisboa e Val do Tejo. Estão incluídos também elementos do Serviço Municipal de Proteção Civil de Orém, Força Especial de Proteção Civil da Autoridade Nacional de Emergência e Proteção Civil, Instituto Nacional de Emergência Médica, Cruz Vermelha Portuguesa, Guarda Nacional Republicana e Corpo Nacional de Escutas, entre outras entidades civis e religiosas, como a Associação de Sérvitas de Nossa Senhora de Fátima e as Unidades Locais de Saúde da região de Leiria e do Médio Tejo, adianta a nota. Através do Comando Subregional de Emergência e Proteção Civil do Médio Tejo, serão institucionalmente coordenados os sistemas integrados de operações de proteção e socorro e de emergência médica, garantindo-se desta forma a mobilização, prontidão, empenhamento, pré-posicionamento e gestão dos meios e recursos operacionais, explica a Autoridade Nacional. o posto de comando operacional, a partir de onde vai ser coordenada a Operação Fátima 2026, está instalado no Colégio de São Miguel, na cidade de Fátima. A peregrinação internacional, de 12 e 13 de maio, a primeira grande celebração do ano no Templo Mariano, vai ser presidida pelo Patriarca de Lisboa, Rui Valério, de 61 anos, natural de Urqueira, no Conselho de Orém. A GNR registou no ano passado 7.525 infrações por falta de carta de condução, um aumento de 9,29% face a 2024. Do total de situações registadas, 471 dizem respeito ao Distrito de Leiria, onde o aumento face a 2024 foi de 9,77%, o quinto distrito a nível nacional que registou a maior subida. Setúbal, com 743 casos, com um aumento de 29,40%, seguido de Faro, com 834 casos, mais 17,90%, Porto, com 1.005, mais 14,15%, e Braga, com 289, mais 13,14%, foram os outros distritos que registaram maiores subidas face a 2024. No final de abril, a GNR indicou ter registado, entre 1 de janeiro e 22 de abril deste ano, 2.373 crimes de condução sem habilitação legal em todo o país. E assim termina este bloco informativo. Fique bem, tenha uma boa semana.
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6: O relógio marca agora
7: 15:43.

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1: Estudo revela que os portugueses estão a crescer mais do que os pais. Um estudo recente concluiu que adultos nascidos na década de 1990 são, em média, mais altos do que os progenitores e que o maior crescimento foi registado em famílias com um historial socioeconómico desfavorável. De acordo com a investigação do Instituto de Saúde Pública da Universidade do Porto, as mulheres cresceram mais 1,46 centímetros do que as mães e os homens mais 3 centímetros do que os pais. Este é o primeiro estudo conduzido, até à data, em Portugal, a avaliar as diferenças entre uma geração e a dos seus pais, descrevendo diferenças entre homens e mulheres separadamente e a sua relação com fatores socioeconómicos. A profissão e o grau de escolaridade são fatores socioeconómicos que afetam os comportamentos e ações dos pais no que diz respeito à alimentação, hábitos tabágicos e acesso aos cuidados de saúde, entre outros. No estudo, pode ler-se que este contexto poderá limitar o crescimento máximo dos seus filhos ao condicionar o seu potencial genético. Os investigadores sublinham que fatores como acesso a uma melhor alimentação, melhores cuidados de saúde e com menor exposição a doenças infecciosas, devido à melhoria das condições higiênico-sanitárias, tiveram efeito nas gerações mais novas. Deste modo, a altura é um indicador de saúde da população e um marcador de desigualdades socioeconómicas. Berta Valente, primeira autora do estudo e investigadora do Instituto de Saúde Pública da Universidade do Porto, explica que este estudo veio ressalvar que, por um lado, e como era de esperar, em Portugal existiu uma melhoria nas condições de vida ao longo das últimas décadas. Por outro lado, apesar das desigualdades socioeconómicas ainda existentes, os filhos e filhas de famílias menos favorecidas, quando comparadas com os seus pais e mães, parecem ter tido um acesso mais adequado a recursos determinantes para o seu crescimento.
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2: E agora, tempo para a temperatura em Pombal.
3: 18 graus.

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8: Hoje a sugestão do 90 Cine vai para o filme Oficial e Cavalheiro. O solitário Zack Mayo, interpretado por Richard Gere, é admitido na escola de cadetes para se tornar um piloto da Marinha e durante 13 torturantes semanas aprende o que significa ser um homem honrado. Embora Gossett tente alertar o jovem oficial sobre as raparigas locais, que aparentemente são capazes de tudo para agarrar um possível marido, Zack apaixona-se por uma delas. Já o seu colega e amigo Sid debate-se com um destino bem diferente. Vencedor de 2 Oscars, Oficial e Cavalheiro, é um filme impressionante onde as interpretações são a sua mais-valia. E é a sugestão de hoje do 90 Cine.
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9: O relógio marca agora
10: 16 e 15.

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2: Olá! De férias nos Alpes austríacos, uma mulher acorda e depara-se com uma parede invisível que separa o lado em que se encontra do outro lado em que aparentemente tudo e todos foram surpreendidos nas suas atividades, nas quais ficaram congelados e sem vida. Mais de 2 anos após este acontecimento, a mulher utiliza o resto do papel disponível na cabana de caça onde tem vivido para nos narrar a sua vida nestas circunstâncias. A sua sobrevivência resultou da sua adaptação às condições de que dispunha e ao aproveitamento dos seus conhecimentos sobre a vida no campo. Assim, o seu tempo repartiu-se entre cuidar da vaca, principal fonte de alimento, caçar veados, pescar trutas, colher erva e frutos silvestres e as sementeiras de batatas e feijões, tendo como única companhia o cão e os gatos da casa. Este é o relato de uma vida frugal, em que as hipóteses de sobrevivência têm de ser bem exploradas, em que a natureza impõe as suas leis e os animais são os únicos companheiros. Fica evidente a força e permanência do mundo natural, em oposição à perversidade do homem, que é aqui um intruso efêmero. Falo-vos de A Parede, de Marlene Haushofer, escritora austríaca do século passado. Boas ondas de leitura!
1: Foi mais uma edição de Ondas de Leitura, a sugestão do livro da semana com a assinatura de Regina Gaspar.
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0: Já sentiu como certas pessoas nos tocam e de repente tudo do nosso interior fica mais leve. É como se o coração respirasse melhor. Há gente que chega e parece arrumar o nosso caos. Gente que abraça e cura, que fala e acende pequenas luzes onde antes existia apenas sombra. Ao lado destas pessoas, sentimos-nos mais próprios, mais inteiros e mais verdadeiros. Mas também existem presenças que nos vaziam devagar, pessoas que nos fazem duvidar do nosso valor e que deixam um cansaço profundo, que não é do corpo, mas da nossa própria essência. Proteger o que sentimos não é fechar as portas ao mundo, mas sim perceber quem nos acrescenta paz e quem nos rouba a serenidade. Pense nisto e seja feliz.
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2: Mesmo com todos os avanços tecnológicos a que temos tido direito nos computadores nos últimos anos, há certos pormenores que não mudam e assim é pela conveniência. Um destes pormenores é a saliência nas teclas F e J do teclado, que se encontram em todos os teclados. Tenha ou não reparado neste pormenor, pode dar-se o caso de já se ter perguntado sobre o motivo que leva todos os fabricantes de computadores portáteis e de teclados a adotar esta convenção. E a verdade é que tem uma razão de ser. Como nota o site BGR, a saliência nestas duas teclas é uma funcionalidade de design que ajuda os utilizadores a saberem onde têm os dedos posicionados sem terem de olhar para o teclado. Ao colocarem os dedos no teclado e instintivamente detectarem essas teclas, os utilizadores mais experientes no uso do teclado podem acelerar o processo de escrita sem terem de estar constantemente a alternar entre o teclado e o ecrã enquanto escrevem. Quanto ao motivo de serem o F e o J a terem esta saliência, é bastante simples e está relacionado com a posição central destas teclas. Um motivo que também explica o facto de o número 5, no teclado numérico da parte direita do dispositivo, também ser o único número com esta saliência. Ao colocar o dedo no teclado numérico, é possível ao utilizador saber de imediato que tem o dedo pousado na tecla 5 e que os números estão à volta, sem terem de olhar para o teclado.
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0: 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E agora, tempo para notícias da União Europeia.
1: Destaques do dia. Os negociadores do Parlamento e do Conselho chegaram a acordo sobre a simplificação do regulamento da inteligência artificial e introduziram novas salvaguardas contra sistemas de inteligência artificial abusivos. No âmbito do acordo, algumas das obrigações aplicáveis aos chamados sistemas de inteligência artificial de elevado risco serão adiadas para que as empresas e autoridades tenham mais tempo para se prepararem. Estes sistemas incluem a utilização da inteligência artificial para a identificação biométrica, a aplicação da lei, a gestão de fronteiras e as infraestruturas críticas. Os negociadores também chegaram a acordo sobre a proibição das designadas aplicações de notificação e dos sistemas de inteligência artificial utilizados para gerar conteúdos relacionados com exploração sexual de crianças ou falsificações profundas sexualmente explícitas sem consentimento. O acordo visa reduzir a sobreposição de regras para as empresas, apoiar as empresas mais pequenas e reforçar a aplicação da lei ao nível da UE. Para poder entrar em vigor, o acordo terá de ser formalmente aprovado pelo Parlamento e pelos Estados-membros.
2: Os deputados da Comissão do Ambiente, do Clima e da Segurança Alimentar do Parlamento aprovaram as alterações propostas ao novo Fundo Europeu de Competitividade. Este fundo, que visa reforçar os objetivos climáticos e de sustentabilidade, foi proposto pela Comissão Europeia em 2025. Reúne 14 programas de financiamento existentes na União Europeia num único quadro de investimento. Centrado em domínios como a transição para energias limpas, a saúde, a inovação digital e a segurança. Os eurodeputados aprovaram as alterações destinadas a melhorar a proteção ambiental, a transparência e a resiliência face aos riscos relacionados com o clima. A proposta será examinada em setembro pela Comissão da Indústria, da Investigação e da Energia do Parlamento, antes da votação em sessão plenária, agendada para o próximo mês de outubro.
1: A sessão plenária inaugural da Assembleia Parlamentar África-UE terá início amanhã em Eswatini, um país sem litoral localizado na África Austral, que faz fronteira com a África do Sul e Moçambique. Os parlamentares africanos e europeus debaterão temas relacionados com a segurança, a mobilidade dos jovens, as mulheres na agricultura e o acesso a matérias-primas críticas. As conversações, que decorrerão até quinta-feira, também centrarão no futuro do multilateralismo e na cooperação entre os dois continentes num momento de crescente instabilidade global. A Assembleia deverá terminar com a apresentação de recomendações ao Conselho de Ministros África-UE.
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2: No dia 11 de maio de 1904, nasceu em Figueres, Catalunha, o pintor e escultor surrealista Salvador Dalí. Quando pintou um quadro pela primeira vez, tinha apenas 6 anos. Realizou a sua primeira exposição pública no Teatro Municipal de Figueres, em 1919, e 3 anos depois entrou para a Escola de Belas Artes. Durante os anos 20 e 30, realizou o melhor da sua obra, telas nas quais animais, objetos, pessoas e paisagens se misturou em composições incomuns. Tem obras inconfundíveis como Canibalismo de Outono, A Face da Guerra e A Persistência da Memória. Dalí morreu na cidade onde nasceu, a 23 de janeiro de 1989. Também neste dia, mas em 1984, a primeira lei de despenalização do aborto era publicada no Diário da República para entrar em vigor a 9 de agosto. Deixou de ser crime abortar por razões médicas se fosse a única forma de evitar o risco de morte ou lesão irreversível a nível mental e físico. Também podia acontecer no caso de se presumir que o bebê viesse a ter doença grave ou malformação irremediável e, por fim, nos casos de indicações graves de violação da mulher. Em 2007, uma nova lei veio permitir a interrupção da gravidez por opção da mulher até às 10 semanas de gestação. A 11 de maio de 2008, o maestro Rui Costa, do Sport Lisboa e Benfica, despediu-se dos relvados no encontro com o Vitória de Setúbal e pôs fim a uma carreira de 18 anos. 3 dias depois, foi apresentado como diretor desportivo do Benfica, ocasião que aproveitou para mostrar o seu desejo de voltar a fazer do Benfica aquilo que era. Neste dia, Gilberto Madail elogiou o maestro dizendo que foi ídolo no Benfica, príncipe em Florença, maestro em Milão e herói na seleção nacional. A 11 de maio também se assinala o Dia Europeu da Insuficiência Cardíaca e o Dia do Euromelanoma.
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1: Sunny Came Home é uma canção folk rock do músico norte-americano Sean Colvin. É a faixa de abertura do seu álbum conceptual de 1996, A Few Small Repairs, e foi lançado como single em CD e cassete em 24 de junho de 1997. No Reino Unido, a canção foi lançada nos mesmos formatos, mas só em maio de 1998. A canção conta a história de uma mulher chamada Sunny que regressa à sua cidade natal após, presumivelmente, ter cumprido pena de prisão ou algum período de institucionalização e incendeia as casas dos seus inimigos. Sunny chegou a casa com uma lista de nomes para vingar ofensas passadas, reais ou imaginárias. Ela veio com sede de vingança. Sunny Came Home é uma das várias canções história do álbum A Few Small Repairs, um método de composição musical que Sean Colvin experimentou enquanto escrevia para o álbum. Colvin referiu-se à canção como uma balada de assassinato, indicando que, pelo menos, um ataque incendiário teve um desfecho fatal. A música brilhante, calma e quente de um distinto bandolim contrasta muito nitidamente

seguidamente com a letra destrutiva. Sunny Came Home foi um sucesso comercial, alcançando o número 7 na Billboard Hot 100, nos Estados Unidos, e também número 3 na lista do Canadá. E foi também um sucesso crítico, vencendo o Grammy Award para Canção do Ano e Disco do Ano.

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0: 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Agora são
2: 17:42.

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1: Gdansk é uma cidade portuária localizada no Mar Báltico, conhecida pela sua arquitetura colorida e pela ligação ao comércio marítimo. A Rua Longa e a Fonte de Neptuno são alguns dos pontos mais icónicos da cidade, com edifícios cheios de detalhe e cores vibrantes. É uma cidade com uma forte identidade marítima e uma atmosfera muito própria, onde a história e o porto estão sempre presentes. Também é um destino muito interessante para quem gosta de cidades costeiras com personalidade.
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1: Saiba agora a temperatura que está em Pombal.
2: 17 graus.

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1: Olá, o meu nome é Sara Trovão e sou psicóloga clínica. Hoje trago-lhe algumas sugestões de como melhorar a sua autoestima. Isto porque a baixa autoestima é um sintoma comum de várias perturbações, podendo também contribuir para o seu aparecimento. Por isso, sendo reconhecida a importância de a cuidarmos, de a melhorarmos, é fundamental que nos foquemos neste processo. Algumas sugestões são que trabalhe no seu autoconhecimento, que descubra aquilo que valoriza, aquilo que gosta e lhe dá prazer. Evite comparações, sobretudo nas redes sociais. Questione os pensamentos negativos que tem sobre si mesmo. Ao invés disso, procure focar-se em aspectos positivos e de qualidade em si. Proporcione-se momentos de autocuidado, momentos de lazer, de prazer. Pratique a sua assertividade, aprendendo a dizer que não e a colocar limites. E, por fim, rodeie-se de pessoas que lhe façam bem.
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0: Oito e dois. 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
1: Hoje, no FM Flashback, destacamos James Brown.
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1: James Brown provavelmente é a figura mais importante da música popular norte-americana, um gigante cuja trajetória musical marcou a evolução do soul, do funk e do rock. Flashback. As músicas selecionadas para hoje são exemplos perfeitos disso. Metade destas músicas pertence ao seu quarto LP para o selo King The Amazing James Brown, gravado em 1961, ou seja, no momento do surgimento do soul e do rock, tal como hoje concebemos estes dois géneros musicais. Na maior parte são agitados números de rhythm and blues, com um pé no gospel e outro no blues, como os dois clássicos de Roy Brown e Billy Ward and the Dominoes, Love Don't Love Nobody e The Bells, respectivamente. Este é também o caso da efervescente Tell Me What You're Gonna Do, na qual aparece pela primeira vez o sax do seu leal amigo e colaborador St. Clair Pinckney, acompanhando os históricos Buddy Bird nas teclas e Nat Kendrick na bateria.

As outras músicas foram extraídas do álbum Live at Studio 54, que Brown gravou ao vivo no início dos anos 80 com uma das melhores bandas da sua carreira, na qual se destacam o lendário guitarrista Jimmy Nolan e a poderosa secção de sopro de St. Clair Pinckney e Fred Wesley. 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

0: Aqui já não há tempo nem para respirar. E vale a pena lembrar que as melhores gravações ao vivo de músicos como Bruce Springsteen ou The Rolling Stones são meras sombras dos devastadores concertos de Brown. A guitarra de Nolan aparece em todas as partes, uma guitarra febril, barroca, empapada de funk, destacando o magnetismo explosivo dos clássicos de Mr. Dynamite, Sex Machine, Get Up Off and That Thing, Body Heat, Get On The Good Foot, Please Please Please e Cold Sweat surgem num furioso carnaval do suor e frenesim. O show acaba com o som duro, seco e sufocante de Papa's Got A Brand New Bag, essa música gloriosa que deu o tiro de largada da fase de ouro do funk.
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2: União de Pombal vence e sobe ao segundo lugar. Sporting Pombal volta a sonhar com a manutenção. Saiba mais pormenores já a seguir.
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2: Depois de, na jornada passada, as três equipas do Conselho de Pombal terem conseguido três vitórias, desta vez duas venceram, apenas uma foi derrotada. Mesmo assim, o Guiense chegou a estar a vencer por 2-1, acabando por perder no campo das Cabecinhas diante do Portimozense por 4-2. Já a União de Pombal venceu o Marrazos por 2-0, com golos de Gabi e Peterson, e voltou ao segundo lugar da classificação, que dá o acesso à Taça de Portugal na próxima época. O Sporting Pombal tinha uma partida decisiva em Figueirão dos Vinhos, venceu por 2-1, e apesar de continuar abaixo da linha de água, igualou agora o Figueirão dos Vinhos e já tem outras equipas na mira. Os resultados completos da 25ª jornada foram os seguintes: Caldas B1, Bombarralense 1, União de Pombal 2, Leiria Marrazes 0, Alqueidão da Serra 0, Nazarenos 2, Figueirão dos Vinhos 1, Sporting Pombal 2, Ginásio de Alcobaça 2, Beneditense 1, Guiense 2, Portimozense 4, Marinha 2, Vieirense 3 e Alveiazer 1, Motor Clube 0. Na classificação, o Nazarenos mantém-se líder e é quase campeão, tem 60.

0: 52 pontos. Segue-se o União de Pombal e o Bombarralense com 51. O quarto é o Portimosense com 49 e em quinto veio o Vieirense com 42. Segue-se o Ginásio de Alcobaça com 41, o Sport Lisboa e Marinha com 40 e o Leiria Marrazes com 39. O nono é o Alquedão da Serra com 36, os décimos Beneditense e Guiense têm 26, o Caldas B tem 25, Figueiró dos Vinhos e Sporting Pombal 23, Alveiazer 16 e o último é o Motor Clube com 14. A próxima jornada joga-se no dia 17, domingo, e engloba as partidas Beneditense-Guiense, Portimosense-Alveiazer, Sport Lisboa e Marinha-União de Pombal, Bombarralense-Ginásio de Alcobaça, Nazarenos-Leiria-Marrazes, Sporting Pombal-Alquedão da Serra, Motor Clube Figueiró dos Vinhos e Vieirense-Caldas B. O município de Pedrógão Grande vai organizar a Semana Vida Mais em parceria com juntas de freguesia, instituições sociais, associações e coletividades no evento dedicado à população mais experiente da comunidade. Trata-se de um conjunto de atividades organizadas ao longo de vários dias dirigidas à população sénior do concelho com o objetivo de promover o seu bem-estar e participação ativa na sociedade. Entre as atividades previstas para hoje está a apresentação dos académicos do Cavaquinho e a oficina das quadras no Jardim da Devesa. Para amanhã, destaca-se a Rota da Saúde e Segurança, a Hora do Conto, uma visita ao Museu do Recreio Pedroguense e Hidroginástica. Na quarta-feira haverá uma tertúlia com o tema Entre Histórias e Tradições, Karaté Sénior, Almoço Convívio e Bingo. Na quinta-feira, para além de jogos tradicionais, haverá uma visita ao Núcleo Museológico da Graça, uma caminhada, uma missa campal e um lanche-jantar convívio. Por fim, na sexta-feira, Vila Facaia acolhe uma visita ao Museu das Concertinas, seguido de lanche convívio, um workshop de cerâmica e a exibição do filme Canção de Lisboa na Casa da Cultura. Cerca de 300 operacionais integram a Operação Fátima 2026 da Proteção Civil para assistência e socorro aos peregrinos que se deslocam ao Santuário de Fátima para a peregrinação de 12 e 13 de maio. Numa nota de imprensa, a Autoridade Nacional de Emergência e Proteção Civil refere que participam mais de 300 operacionais, dos quais 170 provenientes de 29 corpos de bombeiros da região de Lisboa e Val do Tejo. Estão incluídos também elementos do Serviço Municipal de Proteção Civil de Orém, Força Especial de Proteção Civil da Autoridade Nacional de Emergência e Proteção Civil, Instituto Nacional de Emergência Médica, Cruz Vermelha Portuguesa, Guarda Nacional Republicana e Corpo Nacional de Escutas, entre outras entidades civis e religiosas, como a Associação de Sérvitas de Nossa Senhora de Fátima e as Unidades Locais de Saúde da região de Leiria e do Médio Tejo, adianta a nota. Através do Comando Subregional de Emergência e Proteção Civil do Médio Tejo, serão institucionalmente coordenados os sistemas integrados de operações de proteção e socorro e de emergência médica, garantindo-se desta forma a mobilização, prontidão, empenhamento, pré-posicionamento e gestão dos meios e recursos operacionais, explica a Autoridade Nacional. O posto de comando operacional, a partir de onde vai ser coordenada a Operação Fátima 2026, está instalado no Colégio de São Miguel, na cidade de Fátima. A peregrinação internacional, de 12 e 13 de maio, a primeira grande celebração do ano no Templo Mariano, vai ser presidida pelo Patriarca de Lisboa, Rui Valério, de 61 anos, natural de Urqueira, no concelho de Orém. A GNR registou no ano passado 7.525 infrações por falta de carta de condução, um aumento de 9,29% face a 2024. Do total de situações registadas, 471 dizem respeito ao Distrito de Leiria, onde o aumento face a 2024 foi de 9,77%, o quinto distrito a nível nacional que registou a maior subida. Setúbal, com 743 casos, com um aumento de 29,40%, seguido de Faro, com 834 casos, mais 17,90%, Porto, com 1.005, mais 14,15%, e Braga, com 289, mais 13,14%, foram os outros distritos que registaram maiores subidas face a 2024. No final de abril, a GNR indicou ter registado, entre 1 de janeiro e 22 de abril deste ano, 2.373 crimes de condução sem habilitação legal em todo o país. E assim termina este bloco informativo. Fique bem, tenha uma boa semana.
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3: Olá, eu sou a Sofia Matias e gostava de ouvir o Bryan Adams.

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6: Tome nota, são
7: 18:43.
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2: A sensação de fome pode ser confundida com sede. O corpo nem sempre diferencia claramente estes sinais, o que pode levar à ingestão alimentar quando, na verdade, existe necessidade de hidratação. Manter uma ingestão regular de água ao longo do dia pode ajudar a melhorar esta percepção. Em geral, observar sinais como boca seca, cansaço ou dor de cabeça pode ser útil para identificar possíveis estados de desidratação. Pequenos hábitos, como beber água entre refeições, podem contribuir para um melhor equilíbrio.
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3: Queres saber quantos graus estão agora em Pombal?
4: 16 graus.

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0: 19 e 3. 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
1: Hoje estamos atentos ao consumo de carne. A pecuária bovina é a maior responsável pela desflorestação, pela emissão de gases com efeitos de estufa e uma das atividades que mais consome água no planeta. Além disso, a criação industrial de animais faz com que passem por situações degradantes até chegar à sua mesa. A utilização regular de medicamentos, como antibióticos, na criação destes animais, faz com que a carne consumida regularmente possa ser prejudicial para a nossa saúde. Por isso, o conselho de hoje é: tente consumir menos carne e diversificar as fontes de proteína.
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1: Estudo revela que os portugueses estão a crescer mais do que os pais. Um estudo recente concluiu que adultos nascidos na década de 1990 são, em média, mais altos do que os progenitores e que o maior crescimento foi registado em famílias com um historial socioeconómico desfavorável. De acordo com a investigação do Instituto de Saúde Pública da Universidade do Porto, as mulheres cresceram mais 1,46 centímetros do que as mães e os homens mais 3 centímetros do que os pais. Este é o primeiro estudo conduzido, até à data, em Portugal, a avaliar as diferenças entre uma geração e a dos seus pais, descrevendo diferenças entre homens e mulheres separadamente e a sua relação com fatores socioeconómicos. A profissão e o grau de escolaridade são fatores socioeconómicos que afetam os comportamentos e ações dos pais no que diz respeito à alimentação, hábitos tabágicos e acesso aos cuidados de saúde, entre outros. No estudo, pode ler-se que este contexto poderá limitar o crescimento máximo dos seus filhos ao condicionar o seu potencial genético. Os investigadores sublinham que fatores como o acesso a uma melhor alimentação, melhores cuidados de saúde e com menor exposição a doenças infecciosas, devido à melhoria das condições higiênico-sanitárias, tiveram efeito nas gerações mais novas. Deste modo, a altura é um indicador de saúde da população e um marcador de desigualdades socioeconómicas. Berta Valente, primeira autora do estudo e investigadora do Instituto de Saúde Pública da Universidade do Porto, explica que este estudo veio ressalvar que, por um lado, e como era de esperar, em Portugal existiu uma melhoria nas condições de vida ao longo das últimas décadas. Por outro lado, apesar das desigualdades socioeconómicas ainda existentes, os filhos e filhas de famílias menos favorecidas, quando comparadas com os seus pais e mães, parecem ter tido um acesso mais adequado a recursos determinantes para o seu crescimento.
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4: Nem é tarde, nem é cedo. São
5: 19 e 23.

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1: O que é o empreendedorismo? Empreendedorismo significa empreender, resolver um problema ou situação complicada. É um termo usado no setor empresarial e muitas vezes está relacionado com a criação de empresas ou produtos novos. Empreender é também saber identificar oportunidades e transformá-las num negócio lucrativo. Quando o empreendedor percebe uma necessidade dos consumidores, ele consegue criar uma maneira de resolver o problema, oferecendo um produto ou serviço que dê uma experiência de mais qualidade ao cliente, agregando valor. Essa solução pode ser transformada num negócio. O empreendedorismo é essencial nas sociedades, pois é através dele que as empresas procuram inovação, transformando conhecimentos e ideias em novos produtos que serão colocados no mercado. A criação de empreendimentos contribui para a economia do país porque gera riquezas, aumenta a circulação económica e cria mais oportunidades de empregos.
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8: Hoje a sugestão do 95 vai para o filme Oficial e Cavalheiro. O solitário Zack Mayo, interpretado por Richard Gere, é admitido na escola de cadetes para se tornar um piloto da Marinha e durante 13 torturantes semanas aprende o que significa ser um homem honrado. Embora Gossett tente alertar o jovem oficial sobre as raparigas locais, que aparentemente são capazes de tudo para agarrar um possível marido, Zack apaixona-se por uma delas. Já o seu colega e amigo Sid debate-se com um destino bem diferente. Vencedor de 2 Oscars, Oficial e Cavalheiro, é um filme impressionante onde as interpretações são a sua mais-valia. E é a sugestão de hoje do 90 em Cine.
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4: Nem é tarde, nem é cedo. São
5: 19:42.
6: Estamos consigo, rapaz.

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1: Mesmo com todos os avanços tecnológicos a que temos tido direito nos computadores nos últimos anos, há certos pormenores que não mudam e assim é pela conveniência. Um destes pormenores é a saliência nas teclas F e J do teclado, que se encontram em todos os teclados. Tenha ou não reparado neste pormenor, pode dar-se o caso de já se ter perguntado sobre o motivo que leva todos os fabricantes de computadores portáteis e de teclados a adotar esta convenção. E a verdade é que tem uma razão de ser. Como nota o site BGR, a saliência nestas duas teclas é uma funcionalidade de design que ajuda os utilizadores a saberem onde têm os dedos posicionados sem terem de olhar para o teclado. Ao colocarem os dedos no teclado e instintivamente detectarem essas teclas, os utilizadores mais experientes no uso do teclado podem acelerar o processo de escrita sem terem de estar constantemente a alternar entre o teclado e o ecrã enquanto escrevem. Quanto ao motivo de serem o F e o J a terem esta saliência, é bastante simples e está relacionado com a posição central destas teclas. Um motivo que também explica o facto de o número 5, no teclado numérico da parte direita do dispositivo, também ser o único número com esta saliência. Ao colocar o dedo no teclado numérico, é possível ao utilizador saber de imediato que tem o dedo pousado na tecla 5 e que os números estão à volta, sem terem de olhar para o teclado.
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1: 20 e 28.

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0: 21 e 2. 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
2: 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Boa noite. Quanto a horas? São agora
3: 21 e 33.
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1: No dia 11 de maio de 1904, nasceu em Figueres, Catalunha, o pintor e escultor surrealista Salvador Dalí. Quando pintou um quadro pela primeira vez, tinha apenas 6 anos. Realizou a sua primeira exposição pública no Teatro Municipal de Figueres, em 1919, e 3 anos depois entrou para a Escola de Belas Artes. Durante os anos 20 e 30, realizou o melhor da sua obra, telas nas quais animais, objetos, pessoas e paisagens se misturou em composições incomuns. Tem obras inconfundíveis como Canibalismo de Outono, A Face da Guerra e A Persistência da Memória. Dalí morreu na cidade onde nasceu, a 23 de janeiro de 1989. Também neste dia, mas em 1984, a primeira lei de despenalização do aborto era publicada no Diário da República para entrar em vigor a 9 de agosto. Deixou de ser crime abortar por razões médicas se fosse a única forma de evitar o risco de morte ou lesão irreversível a nível mental e físico. Também podia acontecer no caso de se presumir que o bebê viesse a ter doença grave ou malformação irremediável. E, por fim, nos casos de indicações graves de violação da mulher. Em 2007, uma nova lei veio permitir a interrupção da gravidez por opção da mulher até às 10 semanas de gestação. A 11 de maio de 2008, o maestro Rui Costa, do Sport Lisboa e Benfica, despediu-se dos relvados no encontro com o Vitória de Setúbal e pôs fim a uma carreira de 18 anos. 3 dias depois, foi apresentado como diretor desportivo do Benfica, ocasião que aproveitou para mostrar o seu desejo de voltar a fazer do Benfica aquilo que era. Neste dia, Gilberto Madail elogiou o maestro, dizendo que foi ídolo no Benfica, príncipe em Florença, maestro em Milão e herói na seleção nacional. A 11 de maio também se assinala o Dia Europeu da Insuficiência Cardíaca e o Dia do Euromelanoma.
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0: Já sentiu como certas pessoas nos tocam e de repente tudo do nosso interior fica mais leve. É como se o coração respirasse melhor. Há gente que chega e parece arrumar o nosso caos. Gente que abraça e cura, que fala e acende pequenas luzes onde antes existia apenas sombra. Ao lado destas pessoas, sentimos-nos mais próprios, mais inteiros e mais verdadeiros. Mas também existem presenças que nos vaziam devagar, pessoas que nos fazem duvidar do nosso valor e que deixam um cansaço profundo, que não é do corpo, mas da nossa própria essência. Proteger o que sentimos não é fechar as portas ao mundo, mas sim perceber quem nos acrescenta paz e quem nos rouba a serenidade. Pense nisto e seja feliz.
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2: Destaques do dia. Os negociadores do Parlamento e do Conselho chegaram a acordo sobre a simplificação do regulamento da inteligência artificial e introduziram novas salvaguardas contra sistemas de inteligência artificial abusivos. No âmbito do acordo, algumas das obrigações aplicáveis aos chamados sistemas de inteligência artificial de elevado risco serão adiadas para que as empresas e autoridades tenham mais tempo para se prepararem. Estes sistemas incluem a utilização da inteligência artificial para a identificação biométrica, a aplicação da lei, a gestão de fronteiras e as infraestruturas críticas. Os negociadores também chegaram a acordo sobre a proibição das designadas aplicações de notificação e dos sistemas de inteligência artificial utilizados para gerar conteúdos relacionados com exploração sexual de crianças ou falsificações profundas sexualmente explícitas sem consentimento. O acordo visa reduzir a sobreposição de regras para as empresas, apoiar as empresas mais pequenas e reforçar a aplicação da lei ao nível da UE. Para poder entrar em vigor, o acordo terá de ser formalmente aprovado pelo Parlamento e pelos Estados-membros.
3: Os deputados da Comissão do Ambiente, do Clima e da Segurança Alimentar do Parlamento aprovaram as alterações propostas ao novo Fundo Europeu de Competitividade. Este fundo, que visa reforçar os objetivos climáticos e de sustentabilidade, foi proposto pela Comissão Europeia em 2025. Reúne 14 programas de financiamento existentes na União Europeia num único quadro de investimento. Centrado em domínios como a transição para energias limpas, a saúde, a inovação digital e a segurança. Os eurodeputados aprovaram as alterações destinadas a melhorar a proteção ambiental, a transparência e a resiliência face aos riscos relacionados com o clima. A proposta será examinada em setembro pela Comissão da Indústria, da Investigação e da Energia do Parlamento, antes da votação em sessão plenária, agendada para o próximo mês de outubro.
2: A sessão plenária inaugural da Assembleia Parlamentar África UE terá início amanhã em Eswatini, um país sem litoral localizado na África Austral, que faz fronteira com a África do Sul e Moçambique. Os parlamentares africanos e europeus debaterão temas relacionados com a segurança, a mobilidade dos jovens, as mulheres na agricultura e o acesso a matérias-primas críticas. As conversações, que decorrerão até quinta-feira, também se centrarão no futuro do multilateralismo e na cooperação entre os dois continentes num momento de crescente instabilidade global. A Assembleia deverá terminar com a apresentação de recomendações ao Conselho de Ministros África UE.
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11: Estudo revela que os portugueses estão a crescer mais do que os pais. Um estudo recente concluiu que adultos nascidos na década de 1990 são, em média, mais altos do que os progenitores e que o maior crescimento foi registado em famílias com um historial socioeconómico desfavorável. De acordo com a investigação do Instituto de Saúde Pública da Universidade do Porto, as mulheres cresceram mais 1,46 centímetros do que as mães e os homens mais 3 centímetros do que os pais. Este é o primeiro estudo conduzido, até à data, em Portugal, a avaliar as diferenças entre uma geração e a dos seus pais, descrevendo diferenças entre homens e mulheres separadamente e a sua relação com fatores socioeconómicos. A profissão e o grau de escolaridade são fatores socioeconómicos que afetam os comportamentos e ações dos pais no que diz respeito à alimentação, hábitos tabágicos e acesso aos cuidados de saúde, entre outros. No estudo, pode ler-se que este contexto poderá limitar o crescimento máximo dos seus filhos ao condicionar o seu potencial genético. Os investigadores sublinham que fatores como o acesso a uma melhor alimentação, melhores cuidados de saúde e com menor exposição a doenças infecciosas, devido à melhoria das condições higiênico-sanitárias, tiveram efeito nas gerações mais novas. Deste modo, a altura é um indicador de saúde da população e um marcador de desigualdades socioeconómicas. Berta Valente, primeira autora do estudo e investigadora do Instituto de Saúde Pública da Universidade do Porto, explica que este estudo veio ressalvar que, por um lado, e como era de esperar, em Portugal existiu uma melhoria nas condições de vida ao longo das últimas décadas. Por outro lado, apesar das desigualdades socioeconómicas ainda existentes, os filhos e filhas de famílias menos favorecidas, quando comparadas com os seus pais e mães, parecem ter tido um acesso mais adequado a recursos determinantes para o seu crescimento.
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1: Sunny Came Home é uma canção folk rock do músico norte-americano Sean Colvin. É a faixa de abertura do seu álbum conceptual de 1996, A Few Small Repairs, e foi lançado como single em CD e cassete em 24 de junho de 1997. No Reino Unido, a canção foi lançada nos mesmos formatos, mas só em maio de 1998. A canção conta a história de uma mulher chamada Sunny que regressa à sua cidade natal após, presumivelmente, ter cumprido pena de prisão ou algum período de institucionalização e incendeia as casas dos seus inimigos. Sunny chegou a casa com uma lista de nomes para vingar ofensas passadas, reais ou imaginárias. Ela veio com sede de vingança. Sunny Came Home é uma das várias canções história do álbum A Few Small Repairs, um método de composição musical que Sean Colvin experimentou enquanto escrevia para o álbum. Colvin referiu-se à canção como uma balada de assassinato, indicando que, pelo menos, um ataque incendiário teve um desfecho fatal. A música brilhante, calma e quente de um distinto bandolim contrasta muito nitidamente com a letra destrutiva. Sunny Came Home foi um sucesso comercial, alcançando o número 7 na Billboard Hot 100, nos Estados Unidos, e também número 3 na lista do Canadá. E foi também um sucesso crítico, vencendo o Grammy Award para Canção do Ano e Disco do Ano.

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3: A sensação de fome pode ser confundida com sede. O corpo nem sempre diferencia claramente estes sinais, o que pode levar à ingestão alimentar quando, na verdade, existe necessidade de hidratação. Manter uma ingestão regular de água ao longo do dia pode ajudar a melhorar esta percepção. Em geral, observar sinais como boca seca, cansaço ou dor de cabeça pode ser útil para identificar possíveis estados de desidratação. Pequenos hábitos, como beber água entre refeições, podem contribuir para um melhor equilíbrio.
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4: Olá! De férias nos Alpes austríacos, uma mulher acorda e depara-se com uma parede invisível que separa o lado em que se encontra do outro lado em que aparentemente tudo e todos foram surpreendidos nas suas atividades, nas quais ficaram congelados e sem vida. Mais de 2 anos após este acontecimento, a mulher utiliza o resto do papel disponível na cabana de caça onde tem vivido para nos narrar a sua vida nestas circunstâncias. A sua sobrevivência resultou da sua adaptação às condições de que dispunha e ao aproveitamento dos seus conhecimentos sobre a vida no campo. Assim, o seu tempo repartiu-se entre cuidar da vaca, principal fonte de alimento, caçar veados, pescar trutas, colher erva e frutos silvestres e as sementeiras de batatas e feijões, tendo como única companhia o cão e os gatos da casa. Este é o relato de uma vida frugal, em que as hipóteses de sobrevivência têm de ser bem exploradas, em que a natureza impõe as suas leis e os animais são os únicos companheiros. Fica evidente a força e permanência do mundo natural, em oposição à perversidade do homem, que é aqui um intruso efêmero. Falo-vos de A Parede, de Marlene Haushofer, escritora austríaca do século passado. Boas ondas de leitura!
3: Foi mais uma edição de Ondas de Leitura, a sugestão do livro da semana com a assinatura de Regina Gaspar.
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6: Hoje estamos atentos ao consumo de carne. A pecuária bovina é a maior responsável pela desflorestação, pela emissão de gases com efeitos de estufa e uma das atividades que mais consome água no planeta. Além disso, a criação industrial de animais faz com que passem por situações degradantes até chegar à sua mesa. A utilização regular de medicamentos, como antibióticos, na criação destes animais, faz com que a carne consumida regularmente possa ser prejudicial para a nossa saúde. Por isso, o conselho de hoje é: tente consumir menos carne e diversificar as fontes de proteína.
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1: Olá, o meu nome é Sara Trovão e sou psicóloga clínica. Hoje trago-lhe algumas sugestões de como melhorar a sua autoestima. Isto porque a baixa autoestima é um sintoma comum de várias perturbações, podendo também contribuir para o seu aparecimento. Por isso, sendo reconhecida a importância de a cuidarmos, de a melhorarmos, é fundamental que nos foquemos neste processo. Algumas sugestões são que trabalhe no seu autoconhecimento, que descubra aquilo que valoriza, aquilo que gosta e lhe dá prazer. Evite comparações, sobretudo nas redes sociais. Questione os pensamentos negativos que tem sobre si mesmo. Ao invés disso, procure focar-se em aspectos positivos e de qualidade em si. Proporcione-se momentos de autocuidado, momentos de lazer, de prazer. Pratique a sua assertividade, aprendendo a dizer que não e a colocar limites. E, por fim, rodeie-se de pessoas que lhe façam bem.
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3: 22:50.

0: 23 e 2. 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
1: União de Pombal vence e sobe ao segundo lugar. Sporting Pombal volta a sonhar com a manutenção. Saiba mais pormenores já a seguir.
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1: Depois de, na jornada passada, as três equipas do Conselho de Pombal terem conseguido três vitórias, desta vez duas venceram, apenas uma foi derrotada. Mesmo assim, o Guiense chegou a estar a vencer por duas bolas a uma, acabando por perder no campo das Cabecinhas diante do Portimozense por 4-2. Já a União de Pombal venceu o Marrazos por 2-0, com golos de Gabi e Peterson, e voltou ao segundo lugar da classificação, que dá o acesso à Taça de Portugal na próxima época. O Sporting Pombal tinha uma partida decisiva em Figueirão dos Vinhos, venceu por 2-1, e apesar de continuar abaixo da linha de água, igualou agora o Figueirão dos Vinhos e já tem outras equipas na mira. Os resultados completos da 25ª jornada foram os seguintes: Caldas B1, Bombarralense 1, União de Pombal 2, Leiria Marrazos 0, Alqueidão da Serra 0, Nazarenos 2, Figueirão dos Vinhos 1, Sporting Pombal 2, Ginásio de Alcobaça 2, Beneditense 1, Guiense 2, Portimozense 4, Marinha 2, Vieirense 3 e Alveiazer 1, Motor Clube 0. Na classificação, o Nazarenos mantém-se líder e é quase campeão, tem 62 pontos. Segue-se o União de Pombal e o Bombarralense com 51. O quarto é o Portimozense com 49 e em quinto veio o Vieirense com 42. Segue-se o Ginásio de Alcobaça com 41, o Sport Lisboa e Marinha com 40 e o Leiria Marrazos com 39. O nono é o Alqueidão da Serra com 36. Os décimos, Beneditense e Guiense, têm 26, o Caldas B tem 25, Figueirão dos Vinhos e Sporting Pombal 23, Alveiazer 16 e o último é o Motor Clube com 14. A próxima jornada joga-se no dia 17, domingo, e engloba as partidas Beneditense Guiense, Portimozense Alveiazer, Sport Lisboa e Marinha União de Pombal, Bombarralense Ginásio de Alcobaça, Nazarenos Leiria Marrazos, Sporting Pombal Alqueidão da Serra, Motor Clube Figueirão dos Vinhos e Vieirense Caldas B. O município de Pedrógão Grande vai organizar a Semana Vida Mais em parceria com juntas de freguesia, instituições sociais, associações e coletividades num evento dedicado à população mais experiente da comunidade. Trata-se de um conjunto de atividades organizadas ao longo de vários dias dirigidas à população sénior do concelho, com o objetivo de promover o seu bem-estar e participação ativa na sociedade. Entre as atividades previstas para hoje está a apresentação dos académicos do Cavaquinho e a oficina das quadras no Jardim da Devesa. Para amanhã, destaca-se a Rota da Saúde e Segurança, a Hora do Conto, uma visita ao Museu do Recreio Pedroguense e Hidroginástica. Na quarta-feira haverá uma tertúlia com o tema Entre Histórias e Tradições, Karaté Sénior, Almoço Convívio e Bingo. Na quinta-feira, para além de jogos tradicionais, haverá uma visita ao Núcleo Museológico da Graça, uma caminhada, uma missa campal e um lanche-jantar convívio. Por fim, na sexta-feira, Vila Facaia acolhe uma visita ao Museu das Concertinas, seguido do lanche-convívio, um workshop de cerâmica e a exibição do filme Canção de Lisboa na Casa da Cultura. Cerca de 300 operacionais integram a Operação Fátima 2026 da Proteção Civil para assistência e socorro aos peregrinos que se deslocam ao Santuário de Fátima para a peregrinação de 12 e 13 de maio. Numa nota de imprensa, a Autoridade Nacional de Emergência e Proteção Civil refere que participam mais de 300 operacionais, dos quais 170 provenientes de 29 corpos de bombeiros da região de Lisboa e Val do Tejo. Estão incluídos também elementos do Serviço Municipal de Proteção Civil de Orém, Força Especial de Proteção Civil da Autoridade Nacional de Emergência e Proteção Civil, Instituto Nacional de Emergência Médica, Cruz Vermelha Portuguesa, Guarda Nacional Republicana e Corpo Nacional de Escutas, entre outras entidades civis e religiosas, como a Associação de Sérvitas de Nossa Senhora de Fátima e as Unidades Locais de Saúde da região de Leiria e do Médio Tejo, adianta a nota. Através do Comando Subregional de Emergência e Proteção Civil do Médio Tejo, serão institucionalmente coordenados os sistemas integrados de operações de proteção e socorro e de emergência médica, garantindo-se desta forma a mobilização, prontidão, empenhamento, pré-posicionamento e gestão dos meios e recursos operacionais, explica a Autoridade Nacional. O posto de comando operacional, a partir de onde vai ser coordenada a Operação Fátima 2026, está instalado no Colégio de São Miguel, na cidade de Fátima. A peregrinação internacional de 12 e 13 de maio, a primeira grande celebração do ano no Templo Mariano, vai ser presidida pelo Patriarca de Lisboa, Rui Valério, de 61 anos, natural de Urqueira, no Conselho de Orém. A GNR registou no ano passado 7.525 infrações por falta de carta de condução, um aumento de 9,29% face a 2024. Do total de situações registadas, 471 dizem respeito ao Distrito de Leiria, onde o aumento face a 2024 foi de 9,77%, o quinto distrito a nível nacional que registou a maior subida. Setúbal, com 743 casos, com um aumento de 29,40%, seguido de Faro, com 834 casos, mais 17,90%, Porto, com 1.005, mais 14,15%, e Braga, com 289, mais 13,14%, foram os outros distritos que registaram maiores subidas face a 2024. No final de abril, a GNR indicou ter registado, entre 1 de janeiro e 22 de abril deste ano, 2.373 crimes de condução sem habilitação legal em todo o país. E assim termina este bloco informativo. Fique bem, tenha uma boa semana.
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20: Hoje é
10: sugestão do 95 vai para o filme Oficial e Cavalheiro. O solitário Zack Mayo, interpretado por Richard Gere, é admitido na escola de cadetes para se tornar um piloto da Marinha e durante 13 torturantes semanas aprende o que significa ser um homem honrado. Embora Gossett tente alertar o jovem oficial sobre as raparigas locais, que aparentemente são capazes de tudo para agarrar um possível marido, Zack apaixona-se por uma delas. Já o seu colega e amigo Sid debate-se com um destino bem diferente. Vencedor de 2 Oscars, Oficial e Cavalheiro, é um filme impressionante onde as interpretações são a sua mais-valia. E é a sugestão de hoje do 90 e Cine.
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1: O que é o empreendedorismo? Empreendedorismo significa empreender, resolver um problema ou situação complicada. É um termo usado no setor empresarial e muitas vezes está relacionado com a criação de empresas ou produtos novos. Empreender é também saber identificar oportunidades e transformá-las num negócio lucrativo. Quando o empreendedor percebe uma necessidade dos consumidores, ele consegue criar uma maneira de resolver o problema, oferecendo um produto ou serviço que dê uma experiência de mais qualidade ao cliente, agregando valor. Essa solução pode ser transformada num negócio. O empreendedorismo é essencial nas sociedades, pois é através dele que as empresas procuram inovação, transformando conhecimentos e ideias em novos produtos que serão colocados no mercado. A criação de empreendimentos contribui para a economia do país porque gera riquezas, aumenta a circulação económica e cria mais oportunidades de empregos.
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1: Gdansk é uma cidade portuária localizada no Mar Báltico, conhecida pela sua arquitetura colorida e pela ligação ao comércio marítimo. A Rua Longa e a Fonte de Neptuno são alguns dos pontos mais icónicos da cidade, com edifícios cheios de detalhe e cores vibrantes. É uma cidade com uma forte identidade marítima e uma atmosfera muito própria, onde a história e o porto estão sempre presentes. Também é um destino muito interessante para quem gosta de cidades costeiras com personalidade.
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2: Boa noite. Agora são
3: 23 e 27.

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0: Esta foi uma música escolhida por si.
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0: Hoje, no FM Flashback, destacamos James Brown.
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0: James Brown provavelmente é a figura mais importante da música popular norte-americana, um gigante cuja trajetória musical marcou a evolução do soul, do funk e do rock. Flashback. As músicas selecionadas para hoje são exemplos perfeitos disso. Metade destas músicas pertence ao seu quarto LP para o selo King The Amazing James Brown, gravado em 1961, ou seja, no momento do surgimento do soul e do rock, tal como hoje concebemos estes dois géneros musicais. Na maior parte são agitados números de rhythm and blues, com um pé no gospel e outro no blues, como os dois clássicos de Roy Brown e Billy Ward and the Dominoes, Love Don't Love Nobody e The Bells, respectivamente. Este é também o caso da efervescente Tell Me What You're Gonna Do, na qual aparece pela primeira vez o sax do seu leal amigo e colaborador St. Clair Pinckney, acompanhando os históricos Buddy Bird nas teclas e Nat Kendrix na bateria.
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As outras músicas foram extraídas do álbum Live at Studio 54, que Brown gravou ao vivo no início dos anos 80 com uma das melhores bandas da sua carreira, na qual se destacam o lendário guitarrista Jimmy Nolan e a poderosa secção de sopro de St. Clair Pinckney e Fred Wesley. Flash.

0: Aqui já não há tempo nem para respirar, e vale a pena lembrar que as melhores gravações ao vivo de músicos como Bruce Springsteen ou The Rolling Stones são meras sombras dos devastadores concertos de Brown. A guitarra de Nolan aparece em todas as partes, uma guitarra febril, barroca, empapada de funk, destacando o magnetismo explosivo dos clássicos de Mr. Dynamite, Sex Machine, Get Up Off and That Thing, Body Heat, Get On The Good Foot, Please Please Please e Cold Sweat surgem num furioso carnaval do suor e frenesim. O show acaba com o som duro, seco e sufocante de Papa's Got A Brand New Bag, essa música gloriosa que deu o tiro de largada da fase de ouro do funk.
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0: Manhãs. São agora
1: 23:48.
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2: Mesmo com todos os avanços tecnológicos a que temos tido direito nos computadores nos últimos anos, há certos pormenores que não mudam e assim é pela conveniência. Um destes pormenores é a saliência nas teclas F e J do teclado, que se encontram em todos os teclados. Tenha ou não reparado neste pormenor, pode dar-se o caso de já se ter perguntado sobre o motivo que leva todos os fabricantes de computadores portáteis e de teclados a adotar esta convenção. E a verdade é que tem uma razão de ser. Como nota o site BGR, a saliência nestas duas teclas é uma funcionalidade de design que ajuda os utilizadores a saberem onde têm os dedos posicionados sem terem de olhar para o teclado. Ao colocarem os dedos no teclado e instintivamente detectarem essas teclas, os utilizadores mais experientes no uso do teclado podem acelerar o processo de escrita sem terem de estar constantemente a alternar entre o teclado e o ecrã enquanto escrevem. Quanto ao motivo de serem o F e o J a terem esta saliência, é bastante simples e está relacionado com a posição central destas teclas. Um motivo que também explica o facto de o número 5, no teclado numérico da parte direita do dispositivo, também ser o único número com esta saliência. Ao colocar o dedo no teclado numérico, é possível ao utilizador saber de imediato que tem o dedo pousado na tecla 5 e que os números estão à volta, sem terem de olhar para o teclado.
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3: Saiba agora a temperatura que está em Pombal.
4: 12 graus.

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se sinta culpado por as vezes que você não se valorizou, por todas as vezes que, ao tentar agradar aos outros, desagradou-se a si mesmo. Perdoe-se por todos os momentos em que priorizou a felicidade de alguém mais do que a sua, por acreditar que eles fariam o mesmo por si. Perdoe-se por todas as vezes que permitiu que a opinião alheia determinasse o seu valor. Não se sinta culpado e jamais peça desculpas por ser exatamente quem você é. Trate-se com gentileza e orgulhe-se de tudo o que você já conquistou até aqui. Orgulhe-se da sua coragem, da sua história. Orgulhe-se de quem você é nos momentos baixos e altos da vida. Orgulhe-se por não desejar o mal para ninguém, nem mesmo para aqueles que já lhe fizeram sofrer. Orgulhe-se dessa forma despretensiosa de amar genuinamente, honestamente e profundamente quem você é. Pense nisto e seja feliz.

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1: Dia 12 de maio comemora-se mundialmente o Dia do Enfermeiro, em referência a Florence Nightingale, um marco da enfermagem moderna no mundo e que nasceu em 12 de maio de 1820. A 12 de maio de 1907, nasce Katharine Hepburn, atriz americana. Atuou no cinema, na televisão e no teatro e hoje é reconhecida como sendo um símbolo feminista e permanece uma das mais famosas estrelas do cinema de sempre. A 12 de maio de 1936, nasce em Agda, o poeta e político português Manuel Alegre de Melo Duarte. Como político, distinguiu-se na oposição ao regime salazarista e marcelista, tendo conhecido o exílio. A sua poesia combina a intenção política como uma dimensão lírica influenciada pela poesia trovadoresca e quinhentista.
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1: E agora, a temperatura em Pombal.
0: 12 graus.

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1: Olá, meu nome é Graciano Ricardo, sou músico e escolhi esta música porque surgiu numa altura da minha vida em que tinha iniciado um projeto musical muito marcante. Tinha acabado de fazer parte de uma banda e no início dos ensaios dávamos quase sempre uns toques nesta música. A primeira coisa que me vem à cabeça quando a ouço é aquele grupo de amigos, ainda muito jovens, mas com música já a correr nas veias e com muita ambição. Agora, quando a ouço, sinto muitas saudades daquela que foi uma época fantástica no panorama musical e também na minha vida. Numa só palavra, define esta música como intensa. A música da minha vida é Bed of Roses, de John Bon Jovi.

0: uma e um. 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